0: reportagem de Gabriela Noronha.
1: Quem lembra desse som inconfundível da conexão de escada? Há cerca de 30 anos, esses bips e chiados significavam que alguém estava se conectando ao mundo novo. No Brasil, a internet começou a se popularizar no final dos anos 90 por meio de modems ligados à linha telefônica. Só na década de 2000, com a introdução da banda larga, foram possíveis conexões mais rápidas e estáveis, como explica Giovanni Almeida, professor da Faculdade de Ciências e Tecnologias em Engenharia da Universidade de Brasília.
2: No início era a tecnologia discada. Então, quem poderia ter acesso à internet era quem tinha um telefone em casa. E depois, então, começa a ter uma evolução, que é quando surge a tecnologia que a gente, né, chama de rede de telefonia celular. Então, se tem desde a primeira geração, né, aí por isso tem 1G, 2G, 3G, 4G e hoje 5G. Aí, a partir da tecnologia 4G, é que ficou mais forte, aí coincide com o uso do smartphone, surgimento do smartphone, e aí permite que hoje a gente tenha, né, esse acesso na palma da mão.
1: Com a expansão da infraestrutura de internet e a diversificação das tecnologias, cerca de 169 milhões de pessoas no Brasil já estão conectadas hoje. Segundo dados do Instituto Brasileiro de Geografia e Estatística, o IBGE, mais de 90% da população já tem acesso à rede. O que muitos não sabem é que, embora o destino final seja a tela do celular ou do computador, o caminho percorrido pelo sinal varia entre a fibra ótica, a rede móvel e o satélite. De acordo com Thiago Brown, assessor do Departamento de Investimento e Inovação do Ministério das Comunicações, cada tecnologia atende a uma realidade geográfica e a diferentes necessidades de uso.
3: O que é muito importante a gente ter em mente é que todas essas tecnologias, seja satélite, telefonia móvel ou fibra ótica, elas se complementam, né? Então, naquela região onde é mais difícil chegar a fibra ótica, a gente consegue através de uma satélite, telefonia móvel ou fibra ótica, elas se complementam, né? Então, naquela região onde é mais difícil chegar a fibra ótica, a gente consegue através de uma comunicação de telefonia móvel levar conectividade banda larga para a população. E aí, mais difícil ainda, aquela região mesmo remota, de rural, de fronteira, por exemplo, em estados que tem muita densidade de floresta, mas existe gente morando ali, existem brasileiros morando ali, a gente tem a solução via satélite para levar também.
1: O assessor do Ministério das Comunicações destaca ainda que, para além das experiências cotidianas, redes estáveis e ultra rápidas permitem o acesso a serviços públicos digitais, como telemedicina e conteúdos educativos.
3: Com a chegada da internet de alta velocidade, a gente consegue levar saúde. Um especialista da área médica consegue fazer o atendimento desse brasileiro que está numa região rural, por exemplo, né? E aí, acesso à educação, nem se fala, né? A internet hoje tem todo o conteúdo de todos os tipos.
1: Para mais informações sobre as tecnologias disponíveis e a qualidade dos serviços prestados, basta consultar a página da Anatel na internet no endereço anatel.gov.br. A agência regula e fiscaliza o setor de telecomunicações, estabelecendo normas técnicas e mediando conflitos entre consumidores e operadoras. Reportagem Gabriela Noronha.
4: O Brasil colheu cerca de 361 milhões de toneladas na safra 2025-26, segundo estimativa da Companhia Nacional de Abastecimento, a Conab.
0: O volume representa alta de 2,6% em relação à temporada anterior. A área plantada também deve crescer, chegando a 83,5 milhões de hectares. Confira na reportagem.
5: A produção brasileira de grãos na safra 2025-2026 fechou o ciclo estimado em 361 milhões e 700 mil toneladas, segundo a Companhia Nacional de Abastecimento, a Conab. É o 12º e último levantamento para o período de setembro do ano passado a agosto deste ano. Os números mostram um aumento de 2,6% em relação à temporada anterior. A área de plantio estimada é de 83 milhões e 500 mil hectares, crescimento de 1,7% em comparação com o ciclo anterior. Os maiores aumentos de área estão nas lavouras de soja e milho. Segundo Nayara Bittencourt, diretora de Política Agrícola e Informações da Conab, as condições climáticas contribuíram para os dados estimados.
6: Então, em relação à soja, nós temos 180,4 milhões de toneladas colhidas. Esse resultado ele decorre tanto de uma expansão de área plantada e também das condições climáticas que foram bastante favoráveis nesse ano, com uma boa produtividade do ciclo. O milho também é uma cultura de destaque aqui, com 144 milhões de

0: toneladas, também com condições climáticas bastante favoráveis nas principais regiões produtoras.
1: A Conab também apresentou uma estimativa para a próxima safra, de 2026 a 2027. A produção brasileira pode chegar a 366 milhões e 600 mil toneladas de grãos. Soja e milho apresentam tendência de crescimento. De acordo com a Conab, o resultado projetado reflete uma maior área semeada, o que compensa uma ligeira perda esperada na produtividade média nacional das lavouras. Quem comenta é o presidente da companhia, Silvio Porto.
2: Nós estamos apresentando aqui uma expectativa de crescimento de área praticamente para todas as culturas, mas nós estamos identificando uma redução de área no Rio Grande do Sul, mas nós estamos identificando também uma compensação dessa redução em outros estados.
1: O IBGE, que faz um levantamento anual da safra, estima para 2026 uma produção agrícola de 352 milhões e 900 mil toneladas, 2% acima do resultado registrado em 2025. Arroz, milho e soja representam 92,9% da produção estimada e ocupam 87,4% da área a ser colhida. Entre as regiões, o Centro-Oeste apresenta a maior estimativa de produção, seguido por Sul, Sudeste, Nordeste e Norte. E Mato Grosso é o maior produtor, com 32,1%, seguido por Paraná, Rio Grande do Sul, Goiás, Mato Grosso do Sul e Minas Gerais. Com locução de Thaís de Araújo, reportagem Luciana Colares de Holanda.
3: No mercado de carnes, também há projeção de alta nos próximos anos.
4: Segundo a Conab, o resultado será puxado pela produção de carne suína e de frango em 2026 e 2027.
5: Segundo projeções da Conab, Companhia Nacional de Abastecimento, a produção brasileira de carnes deve ultrapassar 34 milhões de toneladas neste ano e no próximo. O valor é 2% maior que o volume obtido em 2025 e foi influenciado sobretudo pela avicultura de corte e a suinocultura. De acordo com a Conab, o resultado permitirá um aumento nas exportações sem comprometer o abastecimento do mercado interno. Os dados divulgados nesta terça-feira também estimam alta na produção de ovos no país nos próximos anos. A publicação completa pode ser acessada no endereço www.gov.br/conab. Natália Koslick para a Voz do Brasil.
3: Atenção, participantes da Prova Nacional Docente.
4: O Instituto Nacional de Estudos e Pesquisas Educacionais Anísio Teixeira, o INEP, recomenda aos inscritos consultar com antecedência o local de prova, que será aplicada no próximo domingo, 20 de setembro.
3: As informações estão disponíveis no cartão de confirmação da inscrição no sistema PND.
4: Os portões serão abertos ao meio-dia, no horário de Brasília, e fechados pontualmente à 1 da tarde.
3: O resultado final está previsto para 15 de dezembro.
4: Mais informações em pnd.inep.gov.br.
6: Dicas do Enem.
7: Oi, meu nome é Davi Enzo e a minha pergunta é: quantas horas por dia eu preciso estudar?
3: A professora de Biologia, Maria Antônia Ferreira, vai responder essa dúvida. Vamos conferir.
8: Para essa pergunta, não existe uma resposta exata, porque isso é muito individual de cada um. Eu diria para vocês focarem mais em qualidade de estudo e menos em tempo. Porque, por exemplo, se você estudar 2 horas por dia, mas essas 2 horas forem bem proveitosas com foco total, é mais eficiente do que 5 horas toda hora oscilando o foco. Então, eu acho que, assim, o máximo possível que você consiga manter um bom rendimento, um bom foco ali nesse tempo de estudos. Lembre-se, no dia da prova, vocês estarão realizando exercícios. Vocês precisam estar preparados para responder questões. O Enem é muito mais do que simplesmente decorar um monte de teoria. Ele é uma prova de leitura, interpretação e preparação para responder exercícios.
3: As provas do Enem vão ser realizadas nos dias 8 e 15 de novembro. 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Local de conhecimento no interior do Amazonas, onde é possível acessar obras dos primeiros cientistas que pesquisaram a região.
4: Biodiversidade, populações ribeirinhas e recursos naturais estão entre os temas das pesquisas.
3: A biblioteca que fica em Tefé é um convite para pesquisadores, estudantes e qualquer pessoa que queira saber mais sobre a Amazônia brasileira.
4: Ela é um centro de pesquisa de excelência vinculado ao Ministério da Ciência, Tecnologia e Inovação.
9: Preservar a Amazônia é garantir vidas no planeta, mas para preservar é preciso conhecer. E é justamente esse o objetivo da biblioteca Henri Waterbeats. Às margens do Lago Tefé, no Amazonas, a biblioteca conta com 28 mil obras científicas dedicadas à região. Mais do que reunir livros, a biblioteca é há mais de 3 décadas uma guardiã da memória científica da Amazônia. A bibliotecária Graciete do Socorro Rolim conta um pouco sobre a sua história.
10: Nós temos vários títulos de vários viajantes naturalistas que andam aqui pela região amazônica. Se você quiser fazer uma pesquisa histórica dos primeiros estudos relacionados aqui na região, tanto na parte de biologia, botânica, zoologia, arqueologia, a parte da antropologia, esses livros, eles são fontes riquíssimos dessas informações.
9: O acervo conta com publicações sobre a conservação da biodiversidade, uso sustentável dos recursos naturais, estudos sobre populações ribeirinhas e diversidade socioambiental. A biblioteca é uma fonte de consulta para pesquisadores, estudantes e profissionais de diversas áreas. Localizada em uma região cercada por áreas protegidas, ela é o único local com conteúdo científico em um raio de mais de 500 quilômetros, como explica Graciete do Socorro Rolim.
10: Além da importância dela científica, né, o lugar é muito bonito. Tem os janelões de vidro. Então, dá a vista direta para o Lago Tefé. A vista é muito linda.
9: Para saber mais sobre a biblioteca Henri Waterbeats, é só acessar a página mamirauá.org.br. Reportagem Cleide Lopes.
3: Os gabaritos preliminares do Exame Nacional de Avaliação da Formação Médica, o ENAMED, e da primeira etapa do Revalida já estão disponíveis para consulta.
4: O prazo para apresentar recursos termina nesta quinta-feira, dia 17 de setembro.
3: As versões definitivas do gabarito oficial da prova objetiva e o resultado definitivo serão publicados no dia 4 de dezembro.
4: O ENAMED avalia a formação médica. Já o Revalida comprova diplomas médicos expedidos por universidades de fora do Brasil para exercer exercício profissional no SUS.
3: Para mais informações, acesse gov.br/inep.
4: Conhecer o território indígena e seus caminhos pode fazer toda a diferença na hora de salvar uma vida.
3: Por isso, foi implementado um projeto piloto em Dourados, no Mato Grosso do Sul, o SAMU Indígena.
4: A equipe conta com profissionais indígenas e reduzem mais da metade o tempo de resposta em emergências em saúde nos territórios.
11: Com atendimento na língua nativa, o SAMU indígena funciona 24 horas por dia, 7 dias por semana, e atende cerca de 25 mil indígenas de 3 etnias que vivem na Reserva Dourados, em Mato Grosso do Sul. Desde agosto do ano passado, quando foi implementado o projeto piloto, o serviço já registrou mais de 2.400 ocorrências, uma média de 204 atendimentos por mês. A secretária de Saúde Indígena do Ministério da Saúde, Lucinha Tremembé, diz que o SAMU indígena dá mais celeridade aos atendimentos de urgência.
12: Com o SAMU, a gente consegue aí um fato muito importante, que é a redução do tempo de espera.
11: O número para acionar o serviço é o mesmo que funciona no restante do país, o 192. O que muda no caso do SAMU indígena é a equipe. Ao todo, são 14 profissionais da saúde. 7 deles são indígenas e falam fluentemente português e guarani. A equipe também conhece bem a região, o que dá mais celeridade ao atendimento. O Everton Nunes, da etnia Terena, é um dos enfermeiros que trabalham na viatura e fala da importância da rapidez na resposta ao chamado.
13: O que difere é que nós já conhecemos a aldeia, né? A gente sabe por onde conseguimos entrar, até porque em dia de chuva é mais difícil de entrar. Os condutores sabem, por aqui eu não posso passar, porque se eu passar por aqui, a minha VTR vai ficar. Essa questão de logística mesmo, da condução, do condutor levar a equipe até esse atendimento e até também do tempo resposta. Tempo é vida.
11: As comunidades indígenas da reserva de Dourados contam com o suporte de 2 unidades básicas de saúde indígena, 1 polo base e 1 distrito sanitário especial indígena. Mas nos casos de ocorrências mais graves, a equipe do SAMU leva o paciente para unidades de saúde e hospitais da região para atendimento especializado. Reportagem Graziele Bezerra.
3: Com as eleições chegando, é importante reforçar: o voto é livre e secreto.
4: Prática de assédio eleitoral no trabalho é crime.
3: Quem traz os detalhes é a repórter Larissa Graciano.
14: Nos últimos 4 anos, o Ministério Público do Trabalho recebeu quase 5 mil denúncias de assédio eleitoral. O voto é secreto, é um direito previsto na Constituição. Mas tem patrão, tem chefe que usa do cargo e do poder econômico para pressionar empregados a apoiar esse ou aquele candidato. E isso é crime. No começo, a prática do assédio eleitoral envolvia pressões diretas, como ameaça de demissão. Hoje, a maioria dos casos é mais velada, como mensagens do chefe com vídeo ou pesquisas eleitorais postadas em grupos da empresa ou enviadas diretamente ao trabalhador. Falas do patrão no ambiente de trabalho, sugerindo que a situação pode ficar difícil se determinado candidato vencer, é outro exemplo. E para configurar assédio, não precisa ser um ato repetido. É que essa pressão, esse constrangimento, ainda que feito uma única vez, tem potencial de gerar medo no trabalhador e direcionar seu voto, afirmou a advogada da União, Alessandra Lopes.
15: Sobretudo esse medo que a pessoa vai nutrir de ser penalizada, de ser removida, de ser transferida, né, de local, de ir para um local onde tem menos condições, de mudar a sua escala de trabalho, de perder o emprego também, né, no final das contas. A gente não quer que ninguém que esteja numa relação hierarquizada, que tenha poder econômico privilegiado, possa coagir outras pessoas e, portanto, desequilibrar o pleito.
14: Uma das provas mais comuns apresentadas pelo trabalhador são as conversas de WhatsApp. Por isso, a orientação para você que é dono de empresa ou coordenador de uma área e que tem poder hierárquico sobre seus trabalhadores é saber os limites do que pode e do que não pode, como alerta o procurador do trabalho, Igor Souza Gonçalves.
16: O empregador tem direito à sua liberdade de pensamento, à sua liberdade política, mas quando ele está dentro do ambiente empresarial, ainda que ele esteja num grupo de WhatsApp, numa conversa informal com aquele determinado trabalhador, ele deve se recordar que, em muitos casos, o que está ali não é o CPF dele, é o CNPJ dele. Então, às vezes, esse tipo de brincadeira, esse tipo de mensagem, ele pode ter uma conotação e um potencial de constranger aquele determinado trabalhador. A gente já teve diversas condenações aí a valores vultuosos, né, nas eleições de 2022, de 2024, a responsabilização de empregadores públicos e privados, condenações de dano moral coletivo que passaram e à casa dos milhões, né, porque é um dano que se entende que não é só a liberdade de pensamento do trabalhador, é um dano a toda a democracia.
14: Abrir as portas da fábrica, da loja ou da repartição pública para que um candidato converse com os funcionários é outro tipo bem comum de assédio eleitoral e deve ser denunciado. Para prevenir a prática também no serviço público, foram realizadas mais de 50 palestras em vários órgãos federais. Houve ainda a assinatura de uma parceria para dar agilidade no encaminhamento das denúncias que podem ser feitas, por exemplo, no site do MPT, o Ministério Público do Trabalho. De Brasília, Larissa Graciano.
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3: Fique agora com as notícias do Poder Judiciário e do Congresso Nacional. Uma boa noite.
4: Boa noite, até amanhã.
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19: STF analisa petição referente ao relatório da PF no âmbito do caso Master.
20: STJ define que milhas e pontos de programas de fidelidade podem ser penhorados para pagar dívidas.
19: Mesários vão até o dia 3 de outubro para concluir o treinamento para as eleições 2026.
20: Boa noite, eu sou Leandro Bezerra.
19: E eu sou Walter Lima.
20: O plenário do Supremo Tribunal Federal realizou nesta terça-feira uma sessão sessão extraordinária com o objetivo de analisar a petição 16662, referente ao relatório produzido pela Polícia Federal no âmbito do caso Master, relacionado ao ministro Alexandre de Moraes.
0: Na sessão de hoje, os ministros debateram questão de ordem apresentada pelo decano da Corte, ministro Gilmar Mendes.
20: Os ministros, neste primeiro momento, analisam se acompanham ou não o presidente do STF, ministro Edson Fachin, no sentido de julgar a petição 16662 separadamente da petição que faz questionamentos sobre a conduta do ministro André Mendonça nas investigações sobre o caso Master.
0: Depois houve o pedido de vista do ministro Flávio Dino para ter mais tempo para analisar o caso e o julgamento foi suspenso.
20: Milhas aéreas e pontos de programas de fidelidade podem ser penhorados para pagar dívidas.
0: O entendimento é do STJ, Fátima Uchoa.
21: A penhora é um ato processual que vincula bens do devedor ao pagamento de dívidas. Uma empresa credora pediu que operadoras de cartão de crédito e programas de fidelidade de companhias aéreas informassem a existência de pontos em nome de um devedor. O Tribunal de Justiça do Distrito Federal negou o pedido, mas no STJ, a relatora ministra Nancy Andrighi destacou que a lei não impede, em regra, a penhora de pontos de fidelidade com valor econômico, que são considerados bens digitais integrantes do patrimônio do devedor. E no caso julgado, a empresa deverá indicar quais programas pretende consultar para que o tribunal de origem avalie a possibilidade de penhora.
20: Você já teve dificuldade para se desconectar do trabalho?
0: Para chamar a atenção para este problema, o TST e a Universidade de Brasília lançaram uma campanha sobre saúde mental. Larissa Batista.
22: A campanha tem um recado direto: sua saúde é a fronteira que o trabalho não pode ultrapassar. E ela mostra que o descanso também é cuidado. Os materiais serão divulgados durante o mês de setembro nas redes sociais da Justiça do Trabalho, em parceria com os 24 TRTs espalhados pelo Brasil. Não deixe de conferir. E se precisar de apoio emocional, ligue para o Centro de Valorização da Vida, pelo número 188. As ligações são gratuitas e o atendimento é feito 24 horas por dia.
20: Mesários têm até o dia 3 de outubro para concluir treinamento para eleições 2026.
0: Capacitação pode ser feita pelo aplicativo Mesário ou pelo ambiente virtual de aprendizagem do TSE. Fábio Ruas.
23: Além da capacitação à distância, o treinamento também pode ser presencial, de acordo com a orientação de cada cartório eleitoral. O curso virtual reúne informações sobre os procedimentos que deverão ser adotados por quem vai trabalhar nas sessões eleitorais. O conteúdo foi atualizado para as eleições 2026 e contempla o novo fluxo de votação, com orientações práticas para o dia da eleição. Quem concluir o treinamento e trabalhar nos dois turnos poderá acumular 6 dias de folga.
20: Justiça Federal condena líder de esquema financeiro a mais de 23 anos de prisão por lavagem de dinheiro.
0: Decisão atendeu a pedido do MPF e também responsabilizou outros dois envolvidos na fraude. Carla Zanetti.
24: Segundo investigações, o esquema fraudulento operava a partir da cooptação de vítimas para contratação de empréstimos consignados de alto valor em instituições financeiras. Em troca, os suspeitos prometiam quitar as parcelas dos financiamentos e repassar os lucros do investimento para as vítimas. Entre 2019 e 2022, foram movimentados cerca de R$ 156 milhões. O réu líder do esquema foi condenado a 23 anos de reclusão por lavagem de dinheiro. Já os outros dois acusados já estão cumprindo as próprias penas.
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20: A você uma boa noite
0: e até amanhã.
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26: Eu sou Humberto Pinheiro e estes são os destaques de hoje do Jornal do Senado, que começa agora. Senado deve analisar projeto que protege recursos do Fundo Constitucional do Distrito Federal. Campanha busca conscientizar a população sobre a doação de órgãos. Senado vende mais de 20 mil livros na Bienal de São Paulo. Boa noite. O Senado Federal deve analisar o projeto de lei complementar que busca proteger os recursos do Fundo Constitucional do Distrito Federal. A proposta altera um novo arcabouço fiscal para garantir o funcionamento dos serviços essenciais da capital do país. Repórter Douglas Castilho.
1: O texto tem como objetivo central retirar o Fundo Constitucional do Distrito Federal, o FCDF, das restrições fiscais que recentemente passaram a limitar o aumento dos seus recursos. O FCDF é utilizado para manter as polícias militar, civil e penal, o Corpo de Bombeiros, a saúde e a educação de Brasília, mas passou a ter seu orçamento obrigatoriamente limitado nos anos em que a União registrar contas no vermelho. O consultor de orçamento do Senado, Sérgio Machado, demonstrou cautela com as idas e vindas de exceções às regras fiscais, porque podem prejudicar a transparência orçamentária.
2: O problema da inclusão sucessiva de exceções às regras fiscais é que isso traz prejuízo à transparência, à simplicidade do nosso sistema orçamentário e, em alguma medida, a própria efetividade da medida original. Por outro lado, é claro que há mérito em muitas dessas exceções. Afinal, estamos mesmo tratando de uma obrigação prevista constitucionalmente.
1: A lei do arcabouço fiscal já havia excluído expressamente o FCDF dos limites de controle de gasto, mas uma lei complementar aprovada em agosto estabeleceu uma regra geral que afetou os repasses ao fundo. O projeto agora apresentado altera esse quadro ao inserir uma exceção expressa para o FCDF, garantindo que seu reajuste volte a acompanhar integralmente a variação da receita corrente líquida. O projeto aguarda envio para as comissões do Senado.
26: Estamos em um mês marcado por campanhas de conscientização sobre diversos temas. Uma delas é o Setembro Verde, que alerta para a importância da doação de órgãos. A campanha busca informar a população e incentivar a doação, um gesto que pode salvar vidas. Repórter Lana Dias.
5: A decisão comunicada de se tornar um doador de órgãos pode orientar a família num momento de luto e, principalmente, salvar a vida de quem aguarda um transplante. É por isso que existe o Setembro Verde, com o objetivo de conscientizar a população sobre a importância da doação. A campanha é relacionada ao Dia Nacional da Doação de Órgãos, em 27 de setembro, e busca, sobretudo, incentivar as pessoas a expressarem a vontade, ainda em vida, às suas famílias, como explicou a médica nefrologista da Fundação ProRim, Amanda Meyer da Luz.
6: Durante todo esse mês, nós procuramos esclarecer dúvidas, combater mitos e, principalmente, estimular pessoas a ter essa conversa com a sua família sobre o seu desejo de serem doadores. Hoje nós sabemos que existem mais de 45 mil pessoas em uma lista de espera para um rim.
5: A doação pode acontecer em duas circunstâncias. A primeira é com o doador vivo, quando estiver saudável e em condições para que o procedimento não prejudique sua saúde. A outra é com o doador falecido, quando a morte encefálica é decretada. Amanda esclareceu que, nessa situação, a família é acolhida e consultada sobre a doação.
6: Após a confirmação, então, dessa morte encefálica, a família é acolhida e é consultada sobre a doação. Se houver, então, a autorização, são realizados, então, por último, exames para avaliar quais órgãos, né, podem ser aproveitados. Um deles, então, pode ser o rim. Então, a central de transplantes identifica o possível depois receptor, segundo os critérios clínicos, critérios de compatibilidade, tempo de espera e logística para a chegada do órgão na pessoa que será a receptora.
5: A doação e o transplante de órgãos e tecidos são incentivados por lei no Brasil, que prevê, na última semana de setembro, a realização de atividades de conscientização dos estudantes de todos os níveis de ensino. Quem deseja ser doador ou doadora de órgãos deve conversar com a família. Mais de 49.500 pessoas aguardam transplante de órgãos no Brasil, segundo a lista de espera do Ministério da Saúde.
26: Mais de 20 mil livros foram vendidos pela Livraria do Senado durante a Bienal do Livro de São Paulo, realizada neste mês. A Constituição Federal e títulos sobre a história do Brasil estiveram entre as obras mais procuradas. Outro destaque foi a coleção Em Miúdos, que leva a educação cidadã a crianças e jovens por meio de ilustrações e linguagem informal. A 28ª Bienal Internacional do Livro de São Paulo terminou no domingo, dia 13. O Senado levou ao público uma variedade de títulos e também apresentou iniciativas de educação legislativa, preservação da memória e participação popular. A reportagem é de Yasmin Rodrigues.
7: O Senado participou com cerca de 250 títulos publicados pela própria casa. O espaço também recebeu atividades sobre o arquivo e a biblioteca do Senado, a coleção Escritoras do do Brasil, Sustentabilidade e o programa E-Cidadania, que aproxima a população do processo legislativo. A servidora do Senado, Paula Oda, explica que a proposta foi apresentar ao visitante diferentes formas de conhecer e se aproximar da casa.
8: O espaço de eventos, ele é muito interessante porque a instituição tem a possibilidade de conversar com a sociedade aqui. E mais do que vir aqui só e vender livros, a gente está aqui para representar a instituição, a gente está aqui para demonstrar, né, tudo que a gente tem de melhor para o cidadão, que muitas vezes não conhece tudo isso.
7: Entre livros de história e legislação e documentos que preservam a memória do país, a presença na Bienal mostrou que aproximar o cidadão do legislativo também pode começar por algo tão simples quanto abrir um livro.
26: Um projeto que autoriza porte de arma de fogo para mulheres sob medida protetiva da Lei Maria da Penha avança no Senado. Ao defender o projeto, o relator, senador Flávio Bolsonaro, do PL do Rio de Janeiro, alegou que o agressor se aproveita da vulnerabilidade física da mulher para colocá-la novamente em risco e defendeu a concessão do porte. A reportagem é de Bruno Lourenço.
9: O projeto de lei que está pronto para ser votado na Comissão de Segurança Pública altera o Estatuto do Desarmamento para garantir o direito ao porte de arma de fogo a mulheres sob o amparo de medidas protetivas da Lei Maria da Penha. O texto também reduz a idade mínima de 25 para 18 anos, tanto para aquisição quanto para o porte de arma pelas vítimas. O relator, senador Flávio Bolsonaro, do PL do Rio de Janeiro, alegou que o agressor se aproveita da vulnerabilidade física da mulher para colocá-la novamente em risco e defendeu a concessão do porte.
10: A arma de fogo, caso assim deseje a mulher, sob medida protetiva de urgência, servirá como instrumento equalizador contra a diferença de força física existente entre ela e o agressor. Ressaltamos que o porte de arma de fogo não será obrigatório, mas apenas facultativo, somente para as mulheres sob medidas protetivas de urgência e que cumpram os requisitos arrolados no presente projeto de lei e no corpo normativo do próprio estatuto.
9: A CSP pode acrescentar alteração ao texto aprovado na Comissão de Direitos Humanos para deixar claro que, revogada a medida protetiva de urgência, cessará também a autorização excepcional para a arma de fogo, mas nada impedirá a mulher de buscar a posse da arma dentro das regras gerais do estatuto.
11: Eleições 2026.
26: Nas eleições deste ano, presos em regime provisório poderão votar. No entanto, essa pode ser a última vez que brasileiros nessa condição participam das eleições. Isso porque a lei antifacção, que entrou em vigor em março de 2026, proíbe o alistamento eleitoral e o voto de pessoas presas, seja em regime definitivo ou provisório. Porém, o Tribunal Superior Eleitoral decidiu suspender esse trecho da legislação, permitindo que presos provisórios e adolescentes que cumprem medidas judiciais restritivas votem em outubro. O TSE argumentou que a lei antifacção viola o princípio da anualidade eleitoral, que impede mudanças na legislação a menos de um ano da eleição. O Supremo Tribunal Federal também pode julgar o tema para manter ou anular, em definitivo, o direito ao alistamento e ao voto do preso provisório. A Constituição já proíbe o voto de pessoas condenadas em decisão final. Nos últimos anos, a Justiça Eleitoral instalou cabines de votação em alguns estabelecimentos penais para garantir o direito dos presos. Em 2026, poderá votar o preso sem condenação definitiva que estiver com o título eleitoral em dia e tiver solicitado o voto. O prazo para o pedido terminou em maio. Com trabalhos técnicos de Eliseu Caires, o Jornal do Senado fica por aqui. Acompanhe agora as notícias da Câmara dos Deputados. Boa noite e até amanhã.

0: Votar punição para quem tentar fraudar interdição de idosos.
1: Avança projeto que cria política de reintegração de brasileiros deportados.
0: Gestantes poderão ter direito a condições especiais em concursos públicos.
1: Boa noite. Os deputados estão analisando a proposta que garante condições especiais para mulheres grávidas em concursos públicos. A repórter Fabielle Pires traz mais informações sobre a proposta.
2: Um projeto de lei em discussão na Câmara dos Deputados quer garantir que mulheres grávidas ou puérperas não sejam prejudicadas em concursos públicos por causa da gestação ou do parto. A autora da proposta, a deputada Denise Pessoa, do PT do Rio Grande do Sul, disse que apresentou o texto ao acompanhar notícias de gestantes prejudicadas em concursos. Em 2025, por exemplo, 3 grávidas passaram por dificuldades no concurso nacional unificado ao não conseguirem da banca organizadora autorização para assistir de forma remota ao curso de formação em caso de parto. Pelo texto em discussão na Câmara, candidatas impossibilitadas de participar de qualquer etapa de concurso público em razão da gestação, parto ou puerpério terão direito a participar remotamente da fase do certame com houver compatibilidade com a situação de saúde, desde que essa forma de participação não frustre o caráter competitivo do concurso. A proposta também permite a realização da prova em segunda chamada, quando a candidata não puder comparecer no dia previsto em edital, com nova data a ser agendada pela banca organizadora. A impossibilidade deverá ser comprovada antes ou imediatamente após a realização da prova, mediante documento assinado por profissional médico. O direito será garantido em qualquer estágio da gestação para todas as etapas do concurso, independentemente de previsão expressa no edital. Segundo a autora do projeto, Denise Pessoa, a segunda chamada e a participação remota de gestantes em etapas de concurso público já vem sendo conquistadas na justiça.
3: Essa proposta ela é importante porque ela combate e enfrenta uma desigualdade que atinge as mulheres. A gente sabe que essa é um caso que já apareceu, como eu disse, em vários concursos, especialmente no concurso nacional unificado, e que decisões judiciais já garantiram o direito às mulheres. E, portanto, a gente transforma em legislação algo que já vem sendo reconhecido em processos judiciais. É importante que as mulheres elas possam correr em condições iguais e elas não precisem ser punidas por uma condição física que não deveria ser um fator de exclusão.
2: O projeto que garante a gestantes ou puérperas condições diferenciadas em concursos públicos foi aprovada pela Comissão de Administração e Serviço Público. O texto ainda vai passar pelas Comissões de Defesa dos Direitos da Mulher e de Constituição e Justiça. Da Rádio Câmara de Brasília, Fabielle Pires.
4: Economia.
0: Josenildo, do PDT do Amapá, defende a aprovação de projeto que cria regras para reduzir a burocracia. Autor da matéria, ele explica que o objetivo é digitalizar processos de licenciamento com prioridade para microempresas, pequenos negócios e empreendedores individuais.
1: Josenildo propõe que os órgãos públicos deixem de exigir documentos já disponíveis bases de dados governamentais. O deputado aponta que a integração dos sistemas vai reduzir custos, acelerar as decisões administrativas e melhorar o ambiente de negócios.
0: Carlos Veras, do PT de Pernambuco, apoia projeto que regulamenta a criação e o funcionamento das cooperativas solidárias. O texto define essas entidades como sociedades sem fins lucrativos e voltadas à promoção social, geração de renda e superação das desigualdades.
1: Carlos Veras entende que o projeto oferece a essas cooperativas tratamento tributário diferenciado e prioridade em licitações públicas. Além disso, a proposta regulamenta a atuação das cooperativas em finanças solidárias e em plataformas digitais de trabalho.
0: João Carlos Bacelar, do PL da Bahia, pediu informações à Casa Civil sobre a regulamentação de incentivos fiscais para sistemas de armazenamento de energia por baterias. Ele quer saber como o governo pretende incluir essa tecnologia no regime especial de incentivos para o desenvolvimento da infraestrutura, o REIDI.
1: O deputado pede esclarecimento sobre o andamento da regulamentação e os estudos técnicos, fiscais e regulatórios relacionados ao tema. João Carlos Bacelar argumenta que a medida pode incentivar investimentos e fortalecer a infraestrutura do setor elétrico.
0: Projeto de Heloísa Helena, da Rede do Rio de Janeiro, proíbe as apostas esportivas online no Brasil. A parlamentar argumenta que a expansão das bets contribui para o endividamento das famílias e para o aumento do transtorno relacionado ao vício em jogos.
5: O que acontece hoje é que as pessoas não precisam nem se deslocar de casa, como se fazia antes, para jogar nos cassinos, nos bingos ou em qualquer lugar. As pessoas com um celular, elas podem ter toda a sua vida destruída. São muitos casos de ludopatia já diagnosticados, casos gravíssimos de família. famílias inteiras que perdem tudo que têm, muitos jovens suicidam em função dessa jogatina que são as bets. Então, nós entendemos que é de fundamental importância que elas sejam proibidas.
1: Heloísa Helena critica a regulamentação do setor e alerta que a arrecadação tributária obtida com as apostas não compensa os impactos sociais causados pelo vício em jogos. Ela acrescenta que grande parte dos recursos movimentados por essas plataformas vai para o exterior.
4: Trabalho.
0: Delegado Éder Mauro, do PL do Pará, defende a criação de uma política de qualificação profissional e reinserção no mercado de trabalho para pais de pessoas com deficiência após a morte de quem era cuidado. A proposta prioriza esse público em programas federais de capacitação e intermediação de emprego.
1: Delegado Éder Mauro afirma que os beneficiários também poderão receber acompanhamento psicossocial e participar de ações de empreendedorismo. Ele argumenta que a ideia é reduzir a vulnerabilidade de famílias que deixaram o mercado de trabalho para exercer o cuidado contínuo.
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4: Ações exteriores.
0: A proposta que cria política para a reintegração de brasileiros deportados ou repatriados avançou na Câmara. A repórter Silvia Munhato tem mais detalhes.
7: A Comissão de Previdência, Assistência Social, Infância, Adolescência e Família da Câmara dos Deputados aprovou o projeto que cria a política Reintegra Brasil. O objetivo é apoiar a reinserção social e profissional de brasileiros que retornam ao país após repatriação ou deportação. Em 2025, 3.924 brasileiros foram deportados pelos Estados Unidos e outros 3.050 tiveram que sair da União Europeia. A deputada Rogéria Santos, do Republicanos da Bahia, relatora do texto, destacou que esses brasileiros chegam ao país com dificuldades econômicas, mas também com outros problemas.
8: Existe um outro pormenor também, que na sua maioria eles retornam ao Brasil, inclusive indocumentados, com seus documentos expirados, com dificuldades de acessar o poder público, inclusive em relação à saúde. E aí, a política ela vem trazendo exatamente esse bojo para acolher e reintegrar esses brasileiros.
7: Entre as medidas previstas está a criação de unidades de recepção nos pontos de entrada no país, com encaminhamento para abrigos temporários ou auxílio para transporte até o município de origem. Também deverá ser ofertado atendimento psicológico e assistência social, além da criação de espaços de convivência para mães e filhos e apoio para a localização de parentes no Brasil. O texto ainda concede atendimento prioritário no Cadastro Único para Programas Sociais e prioridade no acesso ao Bolsa Família e ao benefício de prestação continuada. Outras ações estão relacionadas à empregabilidade das pessoas e à proteção de bens adquiridos no exterior. A proposta que cria uma política de acolhimento de deportados e repatriados será analisada agora pelas comissões de Finanças e Tributação e de Constituição e Justiça. Da Rádio Câmara de Brasília, Silvio Minhato.
4: Desenvolvimento Regional.
1: Sérgio Brito, do PSD da Bahia, solicita a realização de uma audiência pública para discutir o projeto que transfere às assembleias legislativas a competência para criar municípios. A ideia é impulsionar o desenvolvimento regional de distritos com potencial econômico.
9: A criação de novos municípios tem relação direta com o desenvolvimento regional. Tem distritos e comunidades que comprovadamente têm capacidade de crescer, se desenvolver, gerando renda e progresso para centenas de regiões pelo Brasil. O projeto estabelece critérios claros e responsáveis, assegurando que novas unidades administrativas tenham viabilidade econômica, social e estrutural, garantindo a sustentabilidade qualidade e melhor prestação de serviços à população.
0: Sérgio Brito cita como exemplos os distritos baianos de Roda Velha e Rosário para defender a proposta. Segundo o deputado, o projeto estabelece critérios técnicos para a criação dos municípios e pode facilitar o acesso da população a serviços públicos, além de o desenvolvimento regional.
1: Da Vitória, do PP do Espírito Santo, defende a aprovação de projeto que permite transformar a ocupação regular de terrenos de marinha em direito de uso registrado em cartório. Pela proposta de sua autoria, a União permanece como proprietária, enquanto o morador passa a ter o domínio útil do imóvel.
0: Da Vitória explica que a medida alcança ocupantes inscritos na Secretaria do Patrimônio da União com posse pacífica há pelo menos 5 anos. O texto mantém a cobrança anual pelo domínio útil do terreno, além da taxa devida quando esse direito for transferido a outra pessoa.
1: Está pronto para a pauta da Comissão da Amazônia o relatório de Dilvanda Faro, do PT do Pará, ao projeto que amplia garantias em desapropriações por utilidade pública. O texto determina processo prévio e proteção reforçada a comunidades tradicionais e famílias de baixa renda.
0: De acordo com Dilvanda Faro, o projeto supera a lógica patrimonial ao incorporar dimensões sociais, culturais e territoriais, garantindo a manifestação prévia dos atingidos e reconhecendo o valor subjetivo da terra.
1: É de Elmar Nascimento, do União da Bahia, projeto para levar perícias médicas do INSS a localidades de difícil acesso. Entre os critérios previstos estão distância superior a 100 quilômetros da agência mais próxima, problemas de deslocamento da população e demanda reprimida pelo atendimento.
0: A proposta de Elmar Nascimento determina que o atendimento ocorra pelo menos uma vez por mês nessas localidades. Ele explica que, ao cumprir a medida, o INSS poderá utilizar unidades móveis, realizar mutirões, recorrer à telemedicina ou deslocar peritos para os municípios.
4: Meio ambiente.
1: Gleisi Hoffmann, do PT do Paraná, quer proibir a exportação de animais destinados ao abate ou a engorda para abate no exterior. A medida vale para bovinos, búfalos, ovinos, caprinos, suínos e equídeos e prevê multas de até R$20 mil por animal, além de outras sanções para quem descumprir a regra.
0: Gleisi Hoffmann ressalta que a proposta não impede a exportação de animais para reprodução, pesquisa e conservação. Segundo a deputada, a iniciativa amplia a proteção e o bem-estar animal e, ao mesmo tempo, estimula o processamento da carne no Brasil, gerando mais valor e emprego no país.
1: Baleia Rossi, do MDB de São Paulo, defende o projeto que autoriza o sepultamento de animais de estimação em jazigos pertencentes à família do tutor, em cemitérios públicos e privados. Ele argumenta que a proposta reconhece o vínculo afetivo entre os tutores e seus animais.
0: De acordo com Baleia Rossi, o projeto estabelece critérios para o sepultamento dos animais, como a comprovação de que a morte não foi causada por doença infecto-contagiosa. Ele afirma que a medida também exige autorização prévia da administração do cemitério.
1: Mário Frias, do PL de São Paulo, é um dos autores da proposta que endurece as regras de proteção aos animais. A ideia é aumentar as penas para crimes de maus tratos, tornar esses crimes hediondos e e determinar a perda da guarda dos animais pelos condenados.
0: O texto, que tem apoio de Mário Frias, também prevê educação sobre proteção animal nas escolas, atendimento veterinário público com castração gratuita e a criação de um cadastro nacional de pessoas condenadas por crimes contra animais.
4: Justiça.
1: Está pronto para ir a plenário o projeto que prevê punições para quem interditar idoso de forma abusiva. A repórter Paula Bittar explica a proposta.
10: A Comissão de Constituição e Justiça da Câmara aprovou um projeto que cria sanções civis e penais para quem tentar interditar idosos de forma abusiva ou fraudulenta. O objetivo é impedir que familiares ou pessoas de confiança utilizem processos judiciais de interdição para assumir o controle de bens e rendimentos de idosos que ainda possuem plena na capacidade. O relator, deputado Felipe Carreiras, do PSB de Pernambuco, considerou que é necessário garantir o caráter de medida excepcional para a curatela, com o objetivo apenas de assegurar apoio aos que não consigam praticar atos da vida civil de forma autônoma. Para ele, utilizar a medida com finalidade patrimonial e sucessória representa evidente desvio de finalidade e vulnera direitos fundamentais à liberdade, à autonomia privada, ao patrimônio e à dignidade da pessoa humana. O texto aprovado define a tentativa de curatela por má-fé como motivo para excluir o herdeiro da sucessão, resultando na perda do direito à herança. Além da sanção civil, o projeto altera o Estatuto da Pessoa Idosa para aumentar a punição nos casos de apropriação ou desvio de bens. A pena para esse crime, que é de reclusão de 1 a 4 anos e multa, será aumentada de 1/3 até a metade se ele for praticado mediante a instauração de processo de curatela abusiva ou fundada em motivos falsos. A proposta também atualiza termos legais e permite que o juiz reconheça a intenção de enganar de forma mais ágil durante o processo, evitando que a lentidão da justiça beneficie herdeiros de má fé. A proposta, que cria sanções civis e penais para quem tentar interditar idosos de forma abusiva ou fraudulenta, ainda será analisada pelo plenário. Da Rádio Câmara de Brasília, Paula Bittar.
4: Segurança Pública.
0: Projeto de defensor Stélio Denner, do União de Roraima, inclui na Lei Maria da Penha o monitoramento eletrônico do agressor como medida protetiva de urgência em situações de alto risco à mulher. Segundo o deputado, a iniciativa visa conter a escalada do feminicídio no Brasil.
1: Pelo texto de defensor Stélio Denner, o juiz deverá observar novos critérios para conceder a medida protetiva, como casos de ameaça grave, histórico de agressões e perseguição. O texto também prevê a integração da tornozeleira eletrônica com mecanismos de alerta direto à vítima.
4: Direitos Humanos.
0: Amanda Gentil, do PP do Maranhão, recomenda a aprovação de proposta de emenda à Constituição que inclui a primeira infância como etapa prioritária na proteção dos direitos e garantias das crianças. Relatora da matéria, ela propõe reforçar a obrigação do poder público no desenvolvimento integral até os 6 anos de idade.
1: O substitutivo de Amanda Gentil determina que União, Estados, Distrito Federal e atuem de forma integrada em políticas para a primeira infância. O texto também exige a divulgação dos recursos destinados a essas ações e inclui creches e visitas domiciliares entre as medidas previstas.
4: Educação.
0: Jorge Sola, do PT da Bahia, defende a ampliação das escolas públicas em tempo integral, especialmente no ensino médio. Para o deputado, a política é também uma medida de enfrentamento ao crime organizado, já que é nessa faixa etária que adolescentes são mais vulneráveis ao aliciamento.
11: Oferecer escola de tempo integral, ou seja, segunda a sexta, de manhã e de tarde, o dia todo, com alimentação durante todo o dia, com formação profissional, com qualificação em várias áreas, cultura, esporte, línguas, e você com isso permite, né, que esse adolescente tenha uma melhor formação e perspectivas futuras, sendo afastado do risco

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5: Mix 8:57.
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Mix 10 em ponto, tá no ar o Baú da Mix, trazendo aqueles

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0: 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O baú continua. Avril Lavigne agora.
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0: Mix, a gente vai pro intervalo comercial curtinho e na volta tem mais baú.
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2: Mix 9:32.
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0: parabéns. Aguarde que a equipe da Mix vai entrar em contato com você, tá bom? 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Acabou aqui.
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0: Agora é pra valer. Depois de muitos rumores e muitas notícias que a gente comentou aqui na programação da Mix, a TV Globo anunciou oficialmente que vai lançar a continuação da novela Avenida Brasil. Lembra dessa? A sequência da produção estreia no ano que vem e deve contar com o elenco original de volta. Ou seja, teremos novamente Adriana Esteves como Carminha, Murilo Benício como Tufão e Débora Falabella como Nina. Ainda não foram revelados os detalhes da história, mas ao que tudo indica, a trama vai virar em torno da Carminha, que tenta se reaproximar do ex-marido Tufão. A continuação Avenida Brasil 2 deve estrear na telinha em janeiro de 2027. Para saber mais sobre a sequência da novela, vai lá, radiomixfm.com.br.
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3: Mix 10:03.
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0: Mix 11.7, excelente fim de noite pra você de terça-feira. Tudo certo por aí. A partir de agora tem um Mix Acústico. As versões da programação da Mix daquele jeitinho diferente. Só banquinho e violão a partir de agora.
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0: 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Mix. 11h23, encerrando o Mix Acústico de hoje, No Doubt, e esse clássico que dispensa apresentações, Don't Speak. Uma música que marcou os anos 90 e continua fazendo daquele jeito, chegando daquele jeito, né? Direto na memória. Mix Acústico, 5 versões acústicas para deixar sua noite mais leve. Fica por aqui, mas amanhã, bem cedinho, tem mais na Mix.
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0: Club aqui na programação da Mix. Bora pro intervalo comercial e na volta tem muito mais.
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4: Mix 10:31.
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0: ponto, Taylor Swift Love Story. Depois do intervalo vai rolar aqui na Mix No Break.
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1: Mix 11:02.
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1: Mix meia-noite três, começou no break, um avalanche de músicas pra você curtir direto até as 2 da manhã. Alex Oren pra começar.
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Vamos lá, o No Break continua e agora tem Coldplay.

0: e a segunda vem ainda mais forte. Daqui a pouco tem The Calling, também Rihanna, Neil, entre outros sons pra gente curtir aqui. 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

0: Fechando aqui o No Break.
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0: 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E a hora certa. Mix 1:03. 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
0: Mix 2:02.
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1: Tá chegando mais um Super Mix e agora a gente vai conferir só música legal. Vamos dar aquela turbinada na programação. Então aumenta o som pra curtir.
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1: Mix, tá rolando por aqui só música legal. Então continua por aí curtindo. Este é o Super Mix.
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0: quero pedir a música do Backstreet Boys, Everybody.
1: Fala galera da Mix, que é Valdir. Toca uma música aí do Coldplay.

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1: Mix 3 e 2.
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4: Mix 4 e 4.
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8: Mix 4:44.
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0: 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É isso aí, o Mix Acústico vai chegando ao fim, mas essa vibe positiva, essas boas energias continuam. 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

26, som do Ford and Black. E aí, você tá bem? Excelente manhã pra você, 16 de setembro. Já passamos da metade do mês, mas bem na metade da semana. Quarta-feira tem disso, né? Não tá nem lá, nem cá, mas se tivesse outro jeito, você estaria

0: 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Pode acreditar.
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5: Mix. 5:27.
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0: Mix 5:56.
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12: Mix 6:27.
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6: Muito bom dia, Rondônia, bom dia Brasil, bom dia você onde quer que esteja nos acompanhando pelas muitas plataformas digitais ofertadas na internet. Pois é, bom dia a todos vocês, eu sou Jairo Pereira e aqui iniciamos a edição do Jornal da Mix desta quarta-feira, né? A partir de agora, trazendo os principais fatos que viraram notícias nas últimas 24 horas. Os principais fatos desfilando no Jornal da Mix que está começando e você começando o seu dia muito bem informado a partir de agora, ligado aqui no Jornal da Mix. Porque é a notícia chegando até você como ela é, sem deturpação ou sensacionalismo, viu? E ainda valendo a sua participação aqui pelo nosso Telezap, que é o 3423-3000. 3423-3000. Por esse número você pode enviar sua mensagem de texto ou de áudio de até 30 segundos e nós aqui prazerosamente estaremos replicando a sua mensagem. Fique à vontade para participar do Jornal da Mix a partir de agora. Eu espero que você esteja bem, que tenha dormido o suficiente para encontrar-se fisicamente restabelecido para mais um dia de conquistas e de vitórias, né? É restabelecido fisicamente e também psicologicamente, que é tudo que a gente quer, é estar bem numa manhã de quarta-feira abençoadíssima como essa, né? Como hoje. A você que está no trânsito, né? Saindo de Jiparaná rumo a outro município em busca do pão de cada dia, o meu bom dia para você, tá bom? O meu bom dia. E que a sua viagem seja debaixo da proteção do Altíssimo. Em nome do Manuel Modesto, ali da Mercearia Modesto, em nome dele, eu cumprimento você que me acompanha também nesse momento, que já tomou o café da manhã, ou que está tomando nesse momento. Eu já tomei o meu, e por sinal tá muito bom, viu? O café da Mix, como sempre, né? Pois é, você que está tomando café, bom dia, e bom dia para você que está trabalhando e acompanhando o Jornal da Mix, bom dia. Pois é, em nome da nossa ouvinte Nilza Bortolotti, também acompanhando a gente, o meu bom dia, né? O meu bom dia para todas as mulheres que nos acompanham nessa manhã de quarta-feira. E a palavra de ordem para esta quarta-feira é perseverança. Olha, vamos perseverar, né? Apesar de tudo, apesar de, ainda que tudo esteja puxando ao contrário, né? No sentido contrário, não nos desespera, não vamos nos desesperar, não vamos desistir, mas vamos seguir em frente, perseverando, buscando uma saída, uma porta. E se você, se eu, você não encontrarmos essa porta sozinho, sabe o que vamos fazer? Vamos pedir a Deus, vamos implorar a Ele que nos ajude e certamente Ele vai nos ajudar. Uma porta vai se abrir, né? E o milagre vai acontecer. Tem momentos que a gente precisa, né? É desse jeito. Então, meu amigo, se tá tudo difícil para você, como tem algumas vezes tá muito difícil para mim também, a saída é para cima, é pedir a Deus. Nada de desistir. Desistir é para os fracos. Eu, você, nós somos fortes. Afinal, lá, né? Lá na ovulação, no meu caso, só eu ovulei, né? Lá no útero da minha mãe. Então, 600 mil aproximadamente eu deixei para trás e você também. Então, somos mais do que vencedores, tá bom? Então, desistir jamais. Avançar sempre, meus amigos, desse jeito, viu? Avançar sempre. Ah, mas não tô conseguindo. Então, com Deus nós vamos conseguir. É pedir ajuda do Altíssimo Deus e Ele vai nos ajudar e nós vamos conseguir e essa peleja vai ficar para trás e vamos levantar, né? A bandeira da vitória lá na linha de chegada, sabendo que o Altíssimo Deus foi quem nos ajudou. Então, perseverar sempre, desistir jamais, meu amigo, desistir jamais. Desistir não é opção nem para mim, nem para você. E com Deus a gente alcança, sim, com certeza, o objetivo. 6:37 agora, são 6:37. Hoje é dia de quem? O dia de hoje? Ah, hoje é o Dia Internacional para a Preservação da Camada de Ozônio. Ah, foi criada pela ONU, né? E o objetivo é conscientizar a população mundial sobre o quanto a camada de ozônio é importante e sobre os problemas ambientais que podem contribuir para a sua destruição. Uma das principais funções da camada de ozônio é a de proteger a Terra contra os raios ultravioletas. Legal, hein? Muito bem. Agora tá na hora da gente, já vamos abrir espaço, né? Já vamos abrir espaço para a Fabiola Altran trazer os principais assuntos dessa manhã de quarta-feira.
8: Oi, eu sou Fabiola Altran e estes são os destaques de hoje. Comércio varejista apresenta queda de 0,8% de junho para julho. No período de 12 meses, o setor teve queda de 1,6%, de acordo com o IBGE. Tribunal Regional Eleitoral do Rio de Janeiro indefere registros de 15 candidatos às eleições deste ano por indícios de ligação com organizações criminosas. A maioria das candidaturas é para deputado estadual. Meta anuncia que vai lançar no Brasil um novo pacote de assinaturas para versões pagas de Instagram, Facebook, WhatsApp e inteligência artificial. O Meta One terá preço inicial de R$ 7,00 por mês. Libertadores da América define hoje mais dois classificados para as quartas de final. Às 19h, o Palmeiras enfrenta a LDU no Equador e às 21h30 o Corinthians recebe o Estudiantes. Pela mesma fase, mas pela Sul-Americana, o Atlético Mineiro, que perdeu o primeiro jogo por 2-0, pega o Santos. Campeonato Brasileiro tem um jogo nesta quarta pela rodada 21. O Botafogo enfrenta o Grêmio às 19h30. Da Rádio 2, Fabiola Altran.
6: Muito bem, Fabiola. Agora vamos abrir espaço para o Alexandre Garcia, né? Trazer os principais assuntos do nosso encontro desta quarta-feira, né, Alexandre? O que teremos no encontro de hoje? Bom dia, Alexandre Garcia.
9: Bom dia. No nosso encontro de hoje, vou falar sobre aquele dia maravilhoso de reunião de... Não é nem centro acadêmico, é... Círculo estudantil do curso primário. Meu Deus, o bate-boca. Foi brilhante o voto da Carmelúcia, né, que sugeriu que o Supremo revisse a decisão do Gonê, que disse que não via nada de errado na investigação da Polícia Federal, nem que aparece do outro lado, de uma ponta o Vorcaro e na outra ponta Alexandre de Moraes. Né? Então, isso tem que ser explicado. E mais, há ministros que enrolam. Eu vou mostrar os detalhes da reunião de ontem e tudo que ficou para trás nas nossas desconfianças. Detalhes daqui a pouco no nosso encontro diário. De Brasília, Alexandre Garcia.
6: Ok, o Alexandre volta daqui a pouquinho, às 7, né? Daqui 20 minutos vai estar de volta com o comentário do dia, viu? 6h40 agora no estado de Marechal Rondon, já são 6h40. Agora nós vamos então à previsão do tempo.
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6: Pois é, vamos acompanhar a previsão do tempo para esta quarta aqui na região central de Rondônia. Segundo o site Clima Tempo, hoje teremos temperatura mínima de 24 e máxima de 35 graus. Pois é, não, podemos ter uma pequena possibilidade de chuva, né? 0,3 milímetros com 0% de chance. É aquela chuvinha de manga, como diz o mineiro, que pode acontecer ou simplesmente não aparecer. O sol, segundo o Climatempo, está brilhando desde as 6h02 da manhã e vai se pôr às 6h04 da tarde. A umidade relativa do ar fica entre a mínima de 45% e máxima de 82%. Nesse momento, a temperatura é de 24 graus e o pico da temperatura acontece às 4 da tarde, quando ela pode chegar aos 35 graus. As informações são do site Climatempo, trazendo a previsão do tempo desta quarta-feira para você da região central de Rondônia.
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6: Agora são 6h42, 6h42 do estado de Marechal Rondon. Chegando o nosso intervalo comercial, porque na sequência tem as notícias do agronegócio.
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6: Mix 6h43.
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6: Pois é, o Jornal da Mix nessa manhã de quarta-feira, hoje é dia 16 de setembro, viu, de 2026.
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6: Agora faltam apenas 12 minutos, faltam apenas 12 minutos, faltando 12 minutos para 7 da manhã. Olha, abate de bovinos cresce 4% no segundo trimestre de 2026, é o que informa o IBGE, viu? Vamos lá. O abate de bovinos no Brasil cresceu 4% no segundo trimestre do ano, ante o primeiro trimestre do ano passado. Foi o que informou o IBGE ontem. No mesmo intervalo, o abate de suínos avançou 2,5% e o de frangos recuou mais de 1%. Os dados também apontam queda de 2,5% na aquisição de leite cru, com uma alta de quase 2% na aquisição de couro e aumento de 2% na produção de ovos de galinha. Na comparação com o segundo trimestre do ano passado, o abate de bovinos subiu 1,3%. O de suínos avançou 4% e o de frangos quase 3%. No mesmo recorte, a aquisição de leite cru aumentou 1%. A de couro cru teve alta de quase 2% e a produção de ovos de galinha avançou 0,8%. Em volume, foram abatidas 10.720.000 cabeças de bovinos no segundo trimestre de 2026. Muito, hein? O melhor resultado para um segundo trimestre da série histórica. O abate de suínos somou 15 milhões e 700 mil cabeças. Também o maior patamar para o período. Já o abate de frangos alcançou 1.690 milhões de cabeças de frangos. Um recorde para um segundo trimestre, viu? Na captação de leite cru, o volume chegou a 6.610 milhões de litros de leite no trimestre. Rapaz, apesar do recuo ante o primeiro trimestre, o IBGE destacou que abril, maio e junho de 2026 registraram os maiores valores da série histórica para esses meses na comparação entre segundos trimestres. Em maio, a captação superou 2.230 milhões de litros, o maior volume do trimestre. A aquisição de couro cru totalizou 10.960.000 peças no segundo trimestre do ano. A produção de ovos de galinha, por sua vez, atingiu 1.250 milhões de dúzias no período. Os dados do segundo trimestre desse ano mostram avanço no abate de bovinos e suínos, novo recorde sazonal no abate de frangos e crescimento na produção de ovos e na aquisição de couro cru, enquanto a captação de leite ficou abaixo do primeiro trimestre. Tá aí, são os números, né? Números verdadeiramente alvissareiros, né? São os números promovidos pelo nosso agronegócio. A principal mola, eu diria que é a principal viga, né? De sustentação da economia brasileira. Então, vamos agora à cotação da arroba do boi gordo e da vaca gorda.
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6: Pois é, e arroba do boi gordo sendo cotada nesta quarta-feira, R$ 326,50 para pagamento à vista e R$ 330 para pagamento a prazo. Enquanto isso, a vaca gorda tem arroba cotada a R$ 306,50 para pagamento à vista e R$ 310 para pagamento a prazo. 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Agora, eu abro espaço para Humberto Ferretti complementar as minhas informações e ele chega trazendo mais notícias do campo. Ele vem falando dos alimentos que ficam mais caros na Ceagesp, a cotação do frango subiu e o preço do café diminuiu. Humberto Ferretti e o Giro Rural.
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21: Eu sou Humberto Ferretti e esse é o Giro Rural. O preço dos alimentos subiu em agosto na Ceagesp, a central de abastecimento de São Paulo, que trabalha com a compra e a venda de mercadorias de todo o país. Na média, o avanço foi de 3,14%. Alguns itens, porém, tiveram altas bem maiores, como alho, tomate e o limão, cuja cotação quase dobrou. O preço médio dos alimentos, aliás, poderia ter crescido mais, se não fossem itens como a batata lavada, com queda de 17%, e a cebola nacional, que ficou 10% mais barata, uma vez que a oferta, nos dois casos, esteve acima da demanda. A cotação do café arábica caminha para fechar setembro em queda. Nos últimos dias, a saca foi vendida pouco abaixo dos R$ 1.600, o que dá um tombo de quase 10% do começo do mês para cá, indicam dados do CPEA. O avanço da colheita em algumas regiões fez crescer a oferta de café, o que puxa os preços para baixo. Assim como a chuva dos últimos dias, que trouxe boas projeções para os cafezais que ainda não foram colhidos. O frango ficou mais caro até agora em setembro. Balanço do CPEA indica que no atacado de São Paulo, o quilo do animal congelado subiu de pouco mais de R$ 7,30 para quase R$ 7,90. Movimento parecido com o registrado no caso do frango resfriado. A demanda aquecida, principalmente depois do pagamento de salários e do feriado de 7 de setembro, é a explicação. Resta saber se o consumo vai perder fôlego na segunda metade do mês.
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0: Agora já são 6h54, faltando apenas 6 minutos para 7 da manhã. Olha, a Empretec Rural tem datas alteradas e inscrições seguem abertas em Rolim de Moura, viu? Isso. A Prefeitura de Rolim de Moura informa que o seminário Empretec Rural teve suas datas alteradas e será realizado de 23 a 28 de novembro desse ano. As inscrições já estão abertas e segue até o dia 9 de novembro. Pois é, a mudança no período de realização do evento ocorreu em razão da coincidência da data anteriormente programada com a realização do Concafé, que é o concurso estadual do café, né? Com a alteração, o seminário Empretec Rural será realizado de 23 a 28 de novembro, mantendo a carga horária de 60 horas em uma imersão de 6 dias. Isso de segunda a sábado, das 8 às 12 e das 14 às 18, no auditório do SEBRAE, localizado na Avenida 25 de Agosto, no centro de Rolim de Moura. A formação é promovida pela Prefeitura de Rolim de Moura por meio da SEMPLADEG, que é a Secretaria Municipal de Planejamento, Desenvolvimento e Gestão, e também da SEMAGRE, que é a Secretaria Municipal de Agricultura. Isso em parceria com o SEBRAE. E é voltada ao desenvolvimento de habilidades empreendedoras e à melhoria da gestão dos negócios no campo. As inscrições já estão abertas e seguem até o dia 9 de novembro, data que também será o prazo final para entrega da documentação necessária à habilitação. A pré-inscrição pode ser realizada, né, pelo link lá da Prefeitura ou do SEBRAE, tá? A inscrição também pode ser feita presencialmente na SEMAGRE, que é a Secretaria Municipal de Agricultura de Rolim de Moura, de segunda a sexta-feira, das 7h30 da manhã a 1h30 da tarde, viu? O mesmo local será utilizado para entrega da documentação exigida. Olha, para inscrição serão exigidos, em cópia simples ou digitalizada, a carteira de identidade, né? Cédula de identidade e CPF. Aquela carteira de identidade que já tem um CPF, tá valendo, né? Ou a nova SIM, que é a carteira de identidade nacional. Aí, o número do telefone para contato, comprovante de residência em Rolim de Moura, né? Tem que ser de Rolim de Moura, inscrição de produtor rural, que é o CAF, e comprovação de vínculo de parentesco, quando a inscrição for realizada por terceiro que tenha parentesco com o produtor rural responsável pelo cadastro. Lembrando também que as entrevistas de seleção serão realizadas pelo SEBRAE entre os dias 9 e 13 de novembro, nas dependências da instituição, mediante agendamento. A etapa fará parte do processo de seleção, que contará com critérios classificatórios e eliminatórios. Ao todo, serão disponibilizadas 30 vagas. Então, a gente deixa o chamamento para os produtores da região de Rolim de Moura para participar desse evento. É um evento que vai trazer uma contribuição decisiva para você do campo. Porque hoje quem está no campo precisa aprender também a fazer negócios, viu? A fazer negócios. E esse Empretec Rural, ele vai abrir a visão de muito produtor rural. Portanto, você tem muito a agregar, tem muito a ganhar participando desse Empretec Rural, que acontece de 23 a 28 de novembro no SEBRAE de Rolim de Moura, na Avenida 25 de Agosto. Agora faltam 2 minutos para 7 da manhã.
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0: Muito bem, vamos lá, vamos para mais uma matéria, agora sim, né? Então tá aí, ó. Soja avança e reduz espaço de alimentos na Amazônia legal. O Décio Caramigo traz os detalhes.
1: A soja avançou sobre as áreas agrícolas das regiões metropolitanas da Amazônia Legal, enquanto alimentos tradicionais perderam espaço. Entre 2017 e 2024, a área plantada com soja cresceu 71%. No mesmo período, a destinada à mandioca, por exemplo, caiu 28%. Com a mudança, a soja já representa 62% de toda a área plantada nessas regiões. A mandioca, apenas 3%. Os dados são de um estudo do Instituto Escolhas, que analisou 15 regiões metropolitanas onde vivem mais de 12 milhões de pessoas. Juliana Luiz, diretora de pesquisa do Instituto, explica o que essa mudança representa para a produção local de alimentos.
2: O nosso estudo mostra que, além da mandioca, também houve redução da área plantada de outros cultivos tradicionais das regiões metropolitanas da Amazônia Legal, como a banana, a melancia. Ou seja, essas regiões deixaram de produzir alimentos que são muito consumidos pela população local e aumentaram a produção de soja, esta que é quase toda voltada para exportação.
1: A menor produção local também aumenta a dependência de alimentos trazidos de outras partes do país. Na central de abastecimento do Belém, no Pará, por exemplo, 80% dos alimentos comercializados vem de outros estados. O estudo aponta ainda a falta de planos e investimentos públicos para ampliar a oferta de alimentos produzidos nas próprias regiões.
2: É preciso que as prefeituras e os estados ampliem seus compromissos e ações para garantir que essas pessoas que vivem nessas cidades tenham acesso a uma alimentação saudável, com alimentos produzidos na própria região.
1: A pesquisa defende que o abastecimento também ganha espaço nas políticas urbanas do governo federal. A proposta é aproximar produção e consumo e ampliar o acesso da população das cidades amazônicas aos alimentos cultivados na própria região. Agência Rádio Web, produção e reportagem, Décio Caramigo.
0: Obrigado, Décio. Agora são 7:01.
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0: Pois é, disse e repito, 7:01, chegando o nosso intervalo comercial. Na sequência tem o Alexandre Garcia com o comentário do dia. Meu bom dia vai pro Eliseu Nascimento, aqui na pujante Presidente Médici, e também pro nosso amigo, né? É, esse paizão aí que é o pastor José Batista do Nascimento.
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0: É o Jornal da Mix nessa manhã de quarta-feira. Hoje é dia 16 de setembro de 2026, aqui no estado mais pujante e próspero do norte do Brasil.
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0: Agora são 7:07, 7:07 no estado de Marechal Rondon. Pois é, e como anunciado, nós vamos agora abrir espaço para o Alexandre Garcia, que chega com o comentário do dia. E vai o meu bom dia antes dali para o Mirandinha, no bairro São Bernardo, sempre acompanhando a gente, né, Mirandinha? Bom dia. Quem acompanha a gente também nessa manhã é o Clóvis, né? O Clóvis. Bom dia, Clóvis, no bairro Novo de Paraná, né? No bairro Novo de Paraná. Bom dia, Clóvis. Bom dia, Clóvis. Pois é, bom dia, Clóvis. Bom dia também ao mestre José Ferreira, sempre ligado com a gente. Bom dia, o Francisco Chico da Simone. É o Francisco Fagundes, o Chico da Simone, motorista de aplicativo.

0: coletivo, aí, ó, transportando essa população ordeira, pacata e trabalhadora, né? De Ji-Paraná, aí de um lado para o outro. Bom dia, bom dia. E bom dia também ao mestre Jarbas Augusto Ferreira, lá na T9 no São Francisco, acompanhando a gente no bairro São Francisco. E bom dia, bom dia, né? A dupla dinâmica, a dupla faísca e fumaça, João Neto e Vinícius Basílio. Como é que vocês estão? Tudo bem? Preparados para mais uma jornada escolar? É desse jeito. Então, uma boa jornada para vocês. Bom dia também para Caroline, né? E pro Deck, em Urupá, acompanhando a gente. Bom dia ao meu amigo Roberto da Saúde, grande secretário de saúde do município de Texas City, né? Texas City. Pois é, bom dia, bom dia. E bom dia, Alexandre Garcia.
1: Bom dia. Eu assisti ontem a sessão de dia todo no Supremo e me fez lembrar a minha adolescência, os meus 15 anos, quando eu era diretor social da União Cachoeirense de Estudantes. Era um bate-boca danado. Depois, quando eu era presidente do Centro Acadêmico do Jornalismo na PUC em Porto Alegre, já era menos. A gente já tinha mais posição de cortesia, de manter os ritos da boa educação. Lá no Supremo, a toda hora, isso demonstra que ele estava com pouco controle do seu temperamento. O ministro Gilmar Mendes atropelou principalmente André Mendonça e atropelou o próprio presidente Fachin, como se tivesse a síndrome de presidente do Supremo. Ele é o mais antigo, ele é o decano, ele já foi presidente do Supremo, ele é tido assim como um Richelieu do Supremo, um poder atrás da cadeira do presidente, né? Mas ele queria impor a vontade dele e Fachin foi resistente. O voto de Carmen Lúcia inspirou até decisões posteriores, porque ela se disse envergonhada com o que estava acontecendo, triste, pediu desculpas ao povo brasileiro por ter acontecido isso, votou com o Fachin, que é o relator, que se deve investigar, né? E chegou a sugerir, e André Mendonça aproveitou a sugestão, que a palavra do Procurador-Geral da República não é definitiva, está sujeita a uma revisão por parte do Supremo. E André Mendonça pediu revisão sobre aquela manifestação de Paulo Gonet, dizendo que tudo que o André Mendonça mostrou sobre as descobertas da Polícia Federal, sobre Moraes, nas 52 mensagens entre Vorcaro e um lugar chamado ministro Alexandre de Moraes, que tem que revisar. Ele diz que é nulo de pleno direito. Quando os juristas dizem que é o contrário, a decisão de Gonet é que é nula de pleno direito. Mas teve bate-boca e o ministro Dino pediu vistas, contrariando a própria posição dele, porque ele disse, olha, desse jeito vai levar meses. Aí ele pede vistas, reafirmando. Aliás, o que eu notei também é que tudo que eles fizeram no curso do inquérito do fim do mundo, eles estavam acusando o André de ter feito, André Mendonça, né? Ou seja, eles já conhecem o mecanismo e achavam que o André estava utilizando esse mecanismo com motivos eleitorais. Aliás, não precisa ter motivo eleitoral, basta ver quem se desgasta com esse julgamento, quem é ligado a Moraes. Quem está defendendo Moraes? A esquerda está defendendo Moraes, sempre defendeu, porque Moraes prendia os bolsonaristas. Então houve essa divisão. Lula, que poderia ter falado no dia 10 de dezembro, último, porque dia 9 a Malu Gaspar mostrou o contrato de 131 milhões. No dia seguinte, Lula poderia ter dito, olha, eu fiz um juramento de defender a Constituição e a Constituição diz que ministro do Supremo tem que ter reputação ilibada. Portanto, eu peço investigação disso. Poderia ter feito isso e calou, desde 10 de dezembro último. O presidente do Senado calou também. Todo mundo que jurou defender a Constituição calou. Então, a ministra Carmen Lúcia, no seu voto brilhante, ela disse que houve muita espetacularização. Claro! Se está envolvendo 131 milhões num contrato, aportes de 35 milhões lá no Taiaiá do Toffoli, depois 25 milhões no Taiaiá do Toffoli, depois o Toffoli perdoa 10 bilhões de dívida de quem aportou dinheiro lá. Meu Deus, dívida não, de punição lá, multa por acordo de leniência no Lava Jato, né? Então, não é espetacularização. É, o povo brasileiro acompanha isso com boca aberta. E com o acompanhamento do que aconteceu no Supremo ontem, com bate-boca, há um desgaste para o lado que está apoiando o Moraes, né? E querendo que seja condenado por descobrir as coisas o ministro André Mendonça. De Brasília, Alexandre Garcia.
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0: Agora já são 7h14, 7h14 em Rondônia. Olha, em Rondônia, pastor que já foi candidato a prefeito e senador é preso acusado de diversos crimes sexuais, viu? A Polícia Civil de Rondônia prendeu preventivamente ontem o pastor Aloísio Vidal, muito conhecido, de 58 anos, ex-candidato a prefeito de Porto Velho e ex-candidato a senador também por Rondônia. Ele é investigado por crimes contra a dignidade sexual cometidos contra mulheres. A prisão de Aloísio foi cumprida pela Delegacia Especializada de Atendimento à Mulher em Porto Velho, após a justiça determinar a prisão preventiva durante o avanço das investigações. Segundo a Polícia Civil, Aloísio Vidal atuava como líder religioso. Para preservar as vítimas e manter o sigilo da investigação, a instituição religiosa envolvida e outros nomes relacionados ao caso não foram divulgados. A defesa de Aloísio Vidal afirmou que acredita que as investigações, ainda em estágio inicial, irão comprovar a inocência do pastor. E a gente espera que de fato, né? Que de fato comprove a inocência do pastor. Agora, se for ao contrário, aí o pastor que pague, né? Que pague tudo que porventura devia à justiça pelos crimes porventura cometidos, tá? Aloísio Vidal é uma figura muito conhecida no estado de Rondônia, é chamado de pastor, deve ser pastor, porque é pastor, conhecido como pastor, e foi candidato a prefeito de Porto Velho, foi candidato a senador, teve uma boa votação e tá aí agora, né, para vergonha dos evangélicos, aí sendo preso. A gente espera realmente que ele não tenha dívida nessas acusações, né? Apesar de que é muito cedo também pra gente fazer juízo de valor. Mas a polícia é difícil prender sem ter indícios concretos, né? Mas pode acontecer. Espero que seja o que tenha acontecido no caso específico do pastor Aloísio Vidal. Bom, futuramente saberemos da verdade. 7:16.
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0: Agora sim, nós vamos ao giro de notícias de hoje, né, pessoal? Vamos ao giro de notícias desta quarta-feira, porque o Copom deve realizar novo corte na Selic ainda hoje, né? Então, quem é que traz é o Norberto Notari. Contigo, Norberto.
2: Quarta-feira, 16 de setembro de 2026. Este é o Giro de Notícias. Eu sou Norberto Notari e você acompanha os destaques do momento. O Comitê de Política Monetária do Banco Central deve promover hoje o quinto corte seguido na taxa básica de juros da economia. De acordo com a expectativa do mercado financeiro, a Selic deve cair de 14% para 13,75% ao ano. A situação é oposta nos Estados Unidos. O Federal Reserve se reúne também hoje e deve elevar os juros norte-americanos. A projeção dos analistas é de que a elevação será de 0,25 ponto percentual. A situação acontece em meio à pressão de preços no país. A Caixa Econômica Federal marcou uma nova mesa de negociação com os empregados para esta quarta, em meio à greve dos trabalhadores da instituição, que segue sem prazo para terminar. A reunião foi agendada após cobrança feita pela Confederação Nacional dos Trabalhadores do Ramo Financeiro em ofício enviado ao banco. A região sudeste do Brasil deve contar com pancadas de chuvas nesta quarta. De acordo com os institutos meteorológicos, há risco de geada no sul e o centro-oeste deve contar com temperaturas elevadas, assim como o norte e nordeste. O Fluminense perdeu para o Platense por 2-1, mas está classificado para as semifinais da Taça Libertadores da América. Hoje, Palmeiras e LDU definem quem será o adversário do tricolor. Corinthians e Estudiantes também disputam vaga nesta quarta. Pela Sul-Americana, o São Paulo empatou com o Boca por 1-1 em casa e está fora do torneio. O Vasco venceu o Santa Fé por 2-0 e está classificado.
0: O Giro de Notícias é uma produção da Agência Rádio Web. Produção e apresentação, Norberto Notari. Trabalhos técnicos, Mário Melo.
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0: Agora já são 7:19, 7:19. Olha só, o médico foi demitido após cobrar paciente por cirurgia. E agora ele é alvo de ação por improbidade, viu? Pois é, olha só, vamos lá. Vamos aos fatos, depois te comento. Um médico ortopedista que atuava na rede pública de saúde de Rondônia passou a responder a uma ação por improbidade administrativa após ser acusado pelo Ministério Público de Rondônia de oferecer a uma paciente do SUS uma cirurgia particular mediante pagamento. O caso aconteceu em novembro de 2023, quando o médico estava de plantão em um hospital e pronto-socorro de Porto Velho. De acordo com o Ministério Público, a paciente aguardava por uma cirurgia ortopédica na rede pública e tinha uma previsão de espera de aproximadamente uma semana. Segundo a acusação, o médico teria procurado um familiar da paciente dentro do hospital e oferecido realizar o mesmo procedimento ainda naquele dia, porém em uma unidade particular e mediante pagamento. A proposta teria sido aceita e, conforme documentos apresentados na ação, foram realizados dois pagamentos via Pix diretamente para a conta pessoal do médico. A cirurgia ocorreu naquela mesma tarde em um hospital privado, sem emissão de nota fiscal. Para o MP, o profissional teria utilizado informações obtidas durante sua atuação no serviço público, incluindo dados do prontuário, exames e conhecimento sobre o tempo de espera pelo procedimento no SUS para viabilizar o atendimento particular. O caso também foi investigado administrativamente. Após um processo disciplinar, a Corregedoria Geral da Administração reconheceu a irregularidade e o médico foi demitido do serviço público em abril de 2026. Agora, na ação judicial, o Ministério Público aponta possível enriquecimento ilícito e pede, entre outras medidas, o bloqueio de bens de até R$5.200, além da devolução do valor que teria sido recebido irregularmente e aplicação de multa civil. A promotoria também solicita a suspensão dos direitos políticos e a proibição de contratar com o poder público. O caso ainda deverá ser analisado pela justiça e as acusações apresentadas pelo Ministério Público não representam por si só uma condenação definitiva. Ou seja, o médico teria até feito um favor, né? Tava lá a pessoa na fila e aí ele era do serviço público. Olha, é o seguinte, eu faço sua cirurgia no particular. Isso é uma prática, acho que até comum. Ou era. Eu já vi esse filme, eu já assisti esse filme antes, mais de uma vez, né? O médico simplesmente diz, olha, se você quiser, né, no particular, eu faço sua cirurgia, eu faço tal, tanto. Inclusive, eu me lembro que lá em Teresina, no Piauí, que era antigamente o centro médico do Nordeste, onde acorria a maior parte da população do Nordeste, era dessa forma. Fazia-se geralmente os exames no SUS e as cirurgias, né, no particular. E os médicos eram os mesmos, né? Então, esse aqui não teve tanta sorte. Então, atenção aí, fica esperto, né? Fica esperto. Você aí que é médico do serviço público, que oferece, né, os seus serviços no particular, para o particular, né? Ou seja, é tirar o paciente do público, mas tem algumas, eu até discordo em parte, né? Porque se a pessoa pode pagar e tá lá numa fila interminável e é urgente, de repente o médico tá ajudando, né? Tá ajudando, pode estar ajudando, né? Pode estar ajudando, tá? Ó, você tá aqui, não tem prazo. Você não sabe quando você vai ser atendido. Quer ir pro particular? Eu te atendo, não, eu faço tua cirurgia. Bom, aí o paciente, claro, não é obrigado a aceitar. O médico trabalha no público, ele trabalha também no particular, né? Eu faço lá no particular para você. Você me paga tanto. E a pessoa não sabe quanto tempo vai ficar no público, junta a família, paga. E, nesse caso, eu entendo até como uma ajuda, né, da parte do médico. Porém, não é assim que o MP entendeu.
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0: Olha, no interior do estado do Mato Grosso, um vereador recebeu mais de 200 mil reais em diárias. E em menos de 2 anos de mandato, o vereador Rodrigo Barros Milhomem consumiu 507.386 reais dos cofres públicos em diárias. Os dados são de um levantamento realizado junto ao portal de transparência. Do total gasto, 200.959 reais, quase 40%, foram destinados a diárias de viagens, 186.426 a subsídios e 120.000 a verba indenizatória. Puxa, que vereador caro, hein? Em 2025, ano completo de mandato, a despesa chegou a 292.534 reais. Nos primeiros 8 meses desse ano, somente até agosto, né? Ou seja, apenas 2/3 do ano, já foram 214.851. Chama atenção o alto número de pagamento de diárias ao parlamentar, viu? Com esses números, Rodrigo Barros é o vereador de maior custo aos cofres do Legislativo de Confresa, uma cidade pequena no interior do estado do Mato Grosso. Eita, Confresa, você é muito rica, né? Para pagar de tantas diárias a um vereador. Quer dizer, e aos outros, aos demais? Será que os outros não tiram diárias? Você já pensou? Os demais vereadores, o custo dessa Câmara de Confresa? Rapaz, 7:25 em Rondônia, chegando o nosso intervalo comercial.
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0: É o Jornal da Mix nessa manhã de quarta-feira, 16 de setembro de 2026.
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0: Agora já são 7h35, olha, a pesquisa Index aponta que 68% dos brasileiros apoiam o impeachment de ministros do STF envolvidos na crise, né? Vamos lá. Maioria expressiva da população se diz favorável ao afastamento de magistrados da Suprema Corte. Agora 7h35, né? Quase 7 em cada 10 brasileiros defendem a abertura de processo de impeachment contra ministros do STF que estão no centro da atual crise institucional. É o que revela a pesquisa Indexa Broadcast, divulgada ontem, na qual 68% dos entrevistados se declararam totalmente a favor da medida. Na outra ponta, apenas 15% se posicionaram como totalmente contrários ao afastamento dos magistrados. A parcela que se diz mais a favor do que contra chega a 9%. Enquanto 4 afirmam ser mais contra do que a favor. Os que não conhecem o tema o suficiente para opinar somam 3% e 1% não souberam ou não responderam. Alexandre de Moraes é apontado como principal responsável pela crise. Quando questionados sobre quem seria o principal responsável pela turbulência no Supremo Tribunal Federal, 46% dos entrevistados apontaram, né, o ministro Alexandre de Moraes, aliado de Lula, né? Em segundo lugar, aparece André Mendonça, citado por 16% dos ouvidos na pesquisa. O ministro Dias Toffoli, que foi primeiro relator do caso Master, antes de os trabalhos serem assumidos por Mendonça, é visto como responsável por 6% dos entrevistados. No último fim de semana, o processo passou para a relatoria do ministro Edson Fachin, atual presidente da Suprema Corte. Os dados mostram ainda que 4% dos brasileiros atribuem a responsabilidade ao ministro Flávio Dino e 3% a Fachin. Uma fatia de 2% indicou outro ministro, sem especificar qual. Entre os demais respondentes, 10% disseram não conhecer o assunto o suficiente para opinar. 5% consideraram que não há uma crise na corte e outros 5% afirmam que nenhum ministro é responsável. Os que não souberam ou não responderam representam 3%. Pois é. E a percepção sobre os critérios de Moraes e Mendonça no STF. A sondagem também investigou como os eleitores enxergam os fundamentos por trás das decisões de Alexandre de Moraes e André Mendonça no tribunal. Para Alexandre de Moraes, 45% dos entrevistados, para eles, Moraes baseia suas decisões em critérios políticos. Outros 16% acreditam que o ministro se pauta por critérios técnicos e jurídicos, enquanto 24% entendem que ele utiliza ambos os tipos de critério. A parcela que declara não conhecer o assunto o suficiente para avaliar corresponde a 11% e os indecisos 4%. Em relação a André Mendonça, no caso de Mendonça, 33% dos ouvidos consideram que o ministro emprega critérios técnicos e jurídicos. E já 28% avaliam que suas decisões são movidas por critérios políticos, né? Por critérios políticos. A fatia que identifica o uso de ambos os critérios soma 17%. E os que dizem não ter conhecimento suficiente sobre o tema chegam a 20%. Os indecisos, 2%. O levantamento Indexa Broadcast ouviu 2.000 entrevistados entre os dias 10 e 13 de setembro. A margem de erro é de 2 pontos percentuais para mais ou para menos, com nível de confiança de 95%. A pesquisa foi contratada pela agência Estado e está registrada no Tribunal Superior Eleitoral sob o protocolo BR-03482/2026. Aí, portanto, né? A população sendo ouvida a respeito de toda essa celeuma, de toda essa vergonha, de todo esse emporcalhamento que o Supremo nos trouxe para a nação chamada Brasilis, ou a nação chamada de brasileiros, né? A nação brasileira, para nossa vergonha, né? Fazer o quê? Será que cada povo verdadeiramente tem o governo que merece? 7:39.
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0: Muito bem, agora nós vamos com a Rádio France Internacional, é que ataque a Meca gera indignação do mundo islâmico. Vamos lá, direto com a Rádio France Internacional.
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18: Maria Paula Carvalho.
19: Paris, 16 de setembro. Vamos aos destaques desta edição. A coalizão militar liderada pela Arábia Saudita acusou os hutis do Iêmen de realizarem um ataque com drone contra a cidade sagrada de Meca. Alegação negada pelos combatentes pró-Irã. A Organização para a Cooperação Islâmica condenou imediatamente os ataques hediondos que profanam a santidade de locais sagrados e muçulmanos em todo o mundo. O primeiro-ministro paquistanês também condenou o ataque à Meca. Aliados do Irã, os rebeldes hutis do Iêmen confirmaram nesta quarta-feira ter abatido um caça saudita, acusando o Riad de realizar centenas de ataques aéreos em território vizinho. Um ataque com drone russo contra um micro-ônibus matou pelo menos 5 pessoas e feriu outras 7 nesta quarta-feira no sul da Ucrânia, informou a administração militar regional de Dnipropetrovsk. A Rússia não comentou ainda o ataque. 20 pessoas morreram e dezenas estão desaparecidas após o desabamento de um prédio de 6 andares na cidade de Gaza, informou a Defesa Civil do enclave palestino nesta quarta-feira. E pelo menos 60 pessoas morreram no desabamento de uma mina de ouro no sul do Sudão. A informação foi divulgada por sobreviventes que participaram das operações de resgate durante a noite. Segundo um dos trabalhadores, muitas pessoas continuam desaparecidas sob os escombros. A presidente da Comissão Europeia, Ursula von der Leyen, fez o tradicional discurso sobre o Estado da União Europeia diante do Parlamento Europeu em Estrasburgo. Em uma fala marcada pelos desafios geopolíticos e econômicos, ela defendeu a criação de um Conselho de Segurança Europeu, reunindo líderes da União Europeia, Canadá, Reino Unido, Ucrânia, Noruega e outros países. Von der Leyen também citou o combate aos movimentos ultranacionalistas e anti-europeus e afirmou que o bloco usará as ferramentas à sua disposição para reduzir o déficit comercial com a China. A presidente da Comissão Europeia ainda destacou as mudanças climáticas e a inteligência artificial como 2 dos principais pontos de virada do nosso tempo. Aqui na França, o Partido Socialista oficializou a realização de uma primária para definir o candidato da esquerda social-democrata à eleição presidencial de 2027. Entre os nomes citados estão o eurodeputado Raphaël Glucksmann, o líder do PS Olivier Faure e a candidatura inesperada de Ségolène Royal, ex-ministra do Meio Ambiente e ex-candidata à presidência da França em 2007. A votação ocorrerá em 2 turnos. Rádio França Internacional, em parceria com a agência Rádio Web.
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0: Agora já são 7:43, 7:43 em Rondônia. O TRE barra candidatura de ex-diretor da Caerd após condenação por injúria. É o Lauro Fernandes, né? O Tribunal Regional Eleitoral de Rondônia, TRRO, negou por unanimidade o registro de candidatura de Lauro Fernandes da Silva Júnior, que disputaria uma vaga de deputado estadual pelo PSD. A decisão foi motivada pela condenação em segundo grau por injúria por preconceito. O entendimento acompanha a posição da Procuradoria Regional Eleitoral, que havia defendido o indeferimento do registro devido à condenação mantida por órgão colegiado da Justiça. Lauro foi condenado em primeira instância a 2 anos de reclusão em regime inicial aberto, com substituição da pena por 2 restritivas de direitos, além do pagamento de 24 dias multa. Em 9 de junho deste ano, a primeira Câmara Criminal do Tribunal de Justiça de Rondônia analisou o recurso apresentado no processo e decidiu também, por unanimidade, manter a condenação. O caso que resultou no processo ocorreu em novembro de 2022, quando Lauro ocupava o cargo de diretor operacional da Companhia de Águas e Esgotos de Rondônia, CAERD. Na ocasião, um homem publicou no Instagram um vídeo reclamando da qualidade da água fornecida pela companhia e relatando problemas provocados pelo produto em suas roupas. Horas depois, Lauro respondeu ao homem por meio de mensagens privadas na mesma rede social. De acordo com informações apresentadas no processo, foram utilizadas expressões de conteúdo homofóbico relacionadas à orientação sexual da vítima. As mensagens foram posteriormente apagadas, mas haviam sido registradas por meio de capturas de tela. Conforme o entendimento considerado no processo, a discussão inicialmente relacionada à qualidade da água passou a atingir diretamente a orientação sexual e a identidade de gênero da vítima por meio de expressões pejorativas. Ao defender a negativa do registro, a Procuradoria Regional Eleitoral sustentou que a condenação enquadrava o candidato em hipótese de inelegibilidade prevista na Lei Complementar 64/90. A Procuradoria Regional Eleitoral também argumentou que não seria necessário aguardar o trânsito em julgado, uma vez que a condenação por órgão judicial colegiado seria suficiente para a incidência da inelegibilidade do caso. E com esse entendimento, os integrantes do TRE decidiram, por unanimidade, negar o registro da candidatura de Lauro Fernandes, que era um candidato aí bem visto, né, dentro do partido, do próprio governo de Marcos Rocha, dentro da coligação de Adailton Fúria, era um dos nomes aí previstos, diz que possivelmente seria eleito, né? Agora fica de fora, né? E aí acaba desfalcando o time.
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0: Agora faltam apenas 14 minutos para as 8 da manhã. Olha, você sabia que a União Europeia, ela está estudando restringir acesso às redes sociais por menores de 15 anos, inclusive celular? Vamos lá. Menores de 15 anos podem ser proibidos de utilizar as redes sociais nos países da União Europeia. A iniciativa será apresentada pelo bloco esta semana e é chamada de Kids Action. A Comissão Europeia deve exigir que as empresas de redes sociais, serviços de jogos online e chatbots de inteligência artificial criem mecanismos de verificação de idade para impedir o acesso dos adolescentes com menos idade. Além disso, essas plataformas vão ter que desenvolver recursos de segurança para minimizar abusos e comportamentos que causem vício. Essas informações foram divulgadas pela Bloomberg News. A proposta estabeleceria 15 anos como idade mínima para abrir uma conta pessoal sem a supervisão dos pais. Para os menores de 3 a 13 anos, o acesso às redes sociais só poderá ocorrer para serviços desenvolvidos especificamente para o público infantil e com a supervisão dos pais. Já aqueles dos 3 aos 14 anos vão poder ter contas convencionais, mas com possíveis limites diários de tempo de uso e controle de adultos. É muito bom isso aí que a União Europeia está fazendo, porque tem muita criançada aí, tem muita criança ou a criançada, né? Aí quase que perdida nas redes sociais e presa fácil de muitos lobos.
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0: Agora faltam 12 minutos para as 8 da manhã. Vamos ao nosso intervalo comercial.
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0: Mix, faltando 10 minutos para as 8.
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0: É o Jornal da Mix nessa manhã de quarta-feira. Hoje é dia 16 de setembro.
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0: Agora faltam apenas 5 minutos para as 8 da manhã, faltando 5 para as 8 da manhã. Jornal da Mix, edição desta quarta-feira, com apresentação de Jairo Pereira, vai ficando por aqui. Eu sou grato a Deus pela oportunidade e a você pela companhia. Então que tenhamos todos uma excelente quarta-feira com Deus e voltamos a nos encontrar na edição de quinta, às 6 da manhã. Olha, está proibido abandonar os seus sonhos, tá bom? Não importa quantas vezes você venha cair. O importante é quantas vezes você venha a levantar-se e seguir em frente. E com Deus, você sabe, a gente sempre vence. Pois é, olha, não desligue seu rádio, não mude a estação, porque está chegando o comunicador da moda, o Jafé Chagas, comunicando com vocês aqui no programa mais musical das suas manhãs da Mix. Ok? Então, a partir de agora, com vocês, o Jafé Chagas. Tenham todos uma excelente quarta-feira, fiquem com Deus e até amanhã. Às 6 da manhã, se o nosso bom Deus assim nos permitir.
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1: Mix 756.
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Agora sim, hein? Bom dia, Mix. Agora 8 horas e 1 minutinho. Meu bom dia pra você, ouvinte Mix. Eu já fechava chegando com tudo na sua manhã de quarta-feira pra trazer muita música boa pra você. Pois é, eu tenho a responsabilidade e o compromisso de talvez mudar a autoestima do seu dia. Será que você dormiu bem? Você acordou bem? Hoje o seu dia ele tá normal, como todos os outros? Ou você acordou menos disposto? Vai ficar mais disposto agora, porque tem muita música boa pra você aqui na Mix. Você acabou de ouvir o Jornal da Mix juntamente com o Jairo Pereira. E agora segue aqui comigo, Jaffer Chagas, com muita música boa. Então, bora curtir. 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

0: Mix agora 8 horas e 22 minutinhos. Você acabou de curtir Creep. O nosso intervalo comercial está chegando e é rapidinho. Tem mais música pra você aqui na Mix.
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2: 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Diego Barone de volta aqui na Rádio Mix e agora diz aí, você já tá sentindo saudades de Stranger Things? Quando uma série dessas acaba, deixa a gente órfão, né? Mas já chegou a Netflix a animação Stranger Things Histórias de 85, um retorno muito bem-vindo a esse universo com 10 episódios e que se passa antes da terceira temporada de Stranger Things. Só situando a trama aqui, nessa parte da série, o mundo invertido foi fechado, mas mesmo assim, as criaturas conhecidas como Demogorgons, variações delas, estão aparecendo na cidade de Hawkins e aí o famoso grupo nerd vai investigar. Eu fui assistir e assim, tá tudo lá. O clima, a trilha sonora, as referências, mas não espere uma trama do nível da série. É uma coisa mais simples, mais leve, mas ainda assim intrigante, envolvente e divertida. A intensidade da história vai crescendo aos poucos, chegando num final de temporada excelente e que abre portas para diversos outros spin-offs e tem até uma personagem nova chamada Nick, muito bem inserida, além da animação ser linda e moderna. E, claro, o carisma dos protagonistas que é imbatível, mas acredito que pra atingir você em cheio, tem que ter assistido a série original. Stranger Things Histórias de 85 é da Netflix. Me segue no Instagram para mais, @ Diego Barone no ar, e lá tem o link do canal Kryptonita no YouTube, onde eu apresento vários conteúdos desse universo.
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0: Mix 8:24.
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Mix agora 8h54. Você acabou de curtir Again, de Lenny Kravitz. O nosso programa musical está chegando ao fim, mas eu peço que você, ouvinte Mix, não fique triste, porque se Deus assim nos permitir, eu já fechagas a partir das 8 horas da manhã. Amanhã estarei aqui com muita música boa na sua programação. Pois é, amanhã é dia de TBT, quinta-feira, e eu espero você aqui com muita novidade, com muitas fotos. Aquele bom dia especial. Eu desejo a você um ótimo dia, uma quarta-feira abençoada, e fique com Deus.

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1: Mix 8:56.
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6: Mix 9:31.
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3: Mix 957.
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0: do Nickelback, How You Remind Me.
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2: Pergunta do Luciano, de Foz do Iguaçu. Primo, perdi o controle. Minha fatura veio 4.000 e meu salário é 3.000. O banco tá oferecendo pra eu pagar um mínimo de R$600. Se eu pagar o mínimo esse mês e apertar o cinto no próximo, eu me salvo.
3: Luciano, tem muita gente lascada com isso, porque o cartão de crédito é fogo, meu. Você vai parcelando um monte de coisinha, aí no final do mês chega essa coisona, que é uma fatura absurda que compromete todo o seu salário. E pagar o mínimo é uma armadilha, porque mesmo você pagando algum valor, no mês seguinte sua dívida vai estar maior ainda, por causa dos juros absurdos, né, que são cobrados aqui no Brasil. Pagar o mínimo não resolve nada, só prolonga o problema e aumenta a dívida. Então, o ideal é você parar agora de usar o seu cartão de crédito e tentar duas coisas. A primeira é negociar com o banco para ver por quanto eles deixam você quitar essa dívida se você pagar à vista. É uma boa opção, mas você vai ter que ralar e fazer algum trabalho, renda essa, para levantar essa grana. E a segunda opção é você procurar um empréstimo com juros mais baixos e usar a grana desse empréstimo para quitar a dívida do cartão. Aí você fica só com a dívida do empréstimo, que tem juros bem menores, tá? E o mais importante é você estudar sobre educação financeira para não cometer esse erro de novo, tá? Meu canal existe justamente para te ajudar nisso, com centenas de aulas sempre de graça. Se você tiver alguma dúvida, manda uma mensagem pra gente no WhatsApp da Mix, 11 98340 8000, e me segue nas redes sociais, Primo Pobre no YouTube e arroba Eduardo Feldberg no Instagram.
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2: Mix 10:26.
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5: Mix 10:57.
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4: Mix 11:28.
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1: Mix 1158.
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1: Mix, meio-dia e 40.
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0: Faltando 3 minutos pras duas. Charlie Brown Jr., quinta-feira.
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3: Mix, meio-dia e 59.
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0: Diego Barone de volta aqui na Mix. E olha, eu fiquei realmente impressionado com a nova série do HBO Max, Lanternas. Não tava esperando muito, mas quando fui assistir eu pensei, caraca, tem um negócio bom aqui. Uma excelente interpretação desse famoso super-herói dos quadrinhos, o Lanterna Verde. É uma série com uma pegada adulta, debochada, e tem como protagonista o Hal Jordan. Ele é um policial da galáxia, muito poderoso, mas desencanado e responsável pela proteção da Terra. Ele surgiu nos anos 90 e ficou famoso, e a série dá uns saltos no tempo, mas boa parte da trama se passa em 2016, quando Hal, junto com seu aprendiz, o John Stewart, começa a investigar uma possível invasão alienígena. O ritmo da série é equilibrado, tem diálogos bem escritos, muita investigação, e a produção usa os efeitos visuais com bastante inteligência, sem exageros. Afinal, com o seu anel, o Lanterna Verde pode criar o que ele quiser. A série vai melhorando, viu? O quarto episódio, por exemplo, já dá uma boa bagunçada com algumas reviravoltas, enfim. A série Lanternas tem episódio novo todo domingo no HBO Max e é imperdível. Eu sou o Diego Barone e comigo você não perde tempo na hora de escolher o que assistir no streaming.
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0: Mix 1 em 31.
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3: Mix, 1:57.
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0: Mix agora 3:02, tá no ar mais uma edição aqui do Super Mix, a gente abre aqueles 40 minutos de música sem nenhum intervalo que você gosta, né? 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
1: Mix agora 3:35, continua o Super Mix. Rolou aí o Jota Quest, o descobridor dos sete mares. 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
1: Mix agora 3:43, Linkin Park in the End, encerrando aqui os 40 minutos de música sem nenhum intervalo dentro do Super Mix. Foi demais, né?
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3: Mix, 2:45.
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1: Pergunta da Carolina de São Paulo. Fui promovida. O meu salário dobrou de 2.000 para 4.000. A primeira coisa que eu fiz foi mudar para um apartamento mais caro, comprar um celular novo. Agora eu continuo sem dinheiro no final do mês. O que, que aconteceu comigo, hein?
2: Carolina, o problema é que você fez o que muita gente faz: subir o nível de vida com base no aumento do seu salário. E isso é um erro muito comum, porque independente de você ganhar 2.000, 3.000, 5.000, se você gasta tudo que ganha, vai continuar na mesma. Em vez de você usar o seu salário maior para aumentar o seu patrimônio, você só subiu o seu nível de vida, ou seja, seu salário dobrou, mas seu custo de vida também dobrou e você continua no zero a zero sem dinheiro no final do mês, tá? Você até evoluiu na sua renda, mas você tem que evoluir também no seu comportamento. Então eu vou te dar duas dicas. A primeira é que todo mês uma parte do seu salário tem que ser investido, isso é obrigatório para você montar patrimônio. E a segunda dica é: sempre que a sua renda aumentar, aumenta também seus investimentos. Então, se você quer subir seu nível de vida, suba proporcionalmente o tanto que você investe. Assim você vai curtir mais, vai poder gastar mais, mas ao mesmo tempo vai ter cada vez mais dinheiro, mais patrimônio e vai sempre continuar enriquecendo, mesmo com gastos mensais maiores. Quem aumenta o nível de vida na mesma proporção e velocidade que aumenta a renda, nunca sai do lugar. Então, independente do seu salário, viva sempre um degrau abaixo.
3: Se você tiver alguma dúvida, manda uma mensagem pra gente no WhatsApp da Mix, 11 98340 8000, e me segue nas redes sociais, Primo Pobre no YouTube e arroba Eduardo Feldberg no Instagram.
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1: Mix 3:21.
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5: Mix 4 e 1.
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Mix agora 5:11. Vamos lá voltar ao ano de 2012. Recordar um grande sucesso desse ano em que você ligava o rádio e só ouvia Simple Plan. Perfect. Lembra? 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
1: E o filme A Rede Social 2 ganhou uma nova data de estreia no Brasil. Pra quem não se lembra, o longa é uma continuação do filme de 2010 que conta a história da invenção do Facebook. Agora, a sequência chamada O Outro Lado da Rede Social vai falar sobre outros acontecimentos marcantes e até polêmicos do Facebook, como, por exemplo, o vazamento de dados da plataforma. O Outro Lado da Rede Social chega aos cinemas brasileiros no dia 9 de outubro. 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
0: Mix 4:24.
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1: Mix 4:58.
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13: abre o programa hoje que eu tô aqui filmando, que eu vou postar essa abertura do programa hoje na minha rede social. Não vai calmar isso tudo também, vai.
14: Não, mas na verdade eu ia pedir pra você abrir o programa porque eu tô respondendo uma galera aqui no WhatsApp. Você pode ir segurar isso aí, então,
13: gente. Mas, gente, eu queria tanto fazer um stories aqui, queria só que você chamasse a galera pra participar. Mas enfim, não tem problema. Eu vou começar o programa de novo. Não tem problema, né?
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16: Você não postou nada hoje, cara?
14: Barato. Cara, ainda não, porque na verdade eu tava mais entretido vendo os conteúdos que você postou ontem.
13: Você viu que eu postei?
14: É, mó legal, velho.
13: Caco, você viu que a Yas também postou no arroba Mix Tudo da Mix uma, no caso foi um vídeo, né, da nossa convidada de ontem, né?
14: Da Lauren Harmony.
13: Exatamente, só que ela pegou lá no
9: X.
14: No X.
9: Era o antigo Twitter. Mano, eu sou tão pirada com a rede social, porque hoje a gente usa tanta coisa que eu não lembrava mais que existia o X. Então. E ontem, essa entrevista viralizou no X.
14: É mesmo?
9: Vários cortes das fãs dela, da Lauren, esse Fifth Harmony, que colocou a gente aqui no programa. Cara, é muito difícil acompanhar todas essas
14: coisas. Não, peraí, então, tio, dá uma olhada aqui. Você segura o programa, continua aí que eu vou dar uma olhada no X aqui.
9: Não,
14: tá?
9: Caco, não dá pra você olhar o X agora.
14: Mas como não? Cara,
9: postei.
14: Postou?
9: Postei a abertura.
14: O que ele?
9: E foi torto, meu foi Deus torto. Do céu.
14: Posso falar?
9: Meu Deus.
14: Posso ser sincerão, logo no começo do programa? Eu acho que tanto você quanto eu, quanto a Yas, a gente tá viciado em celular.
9: Caco, se tem uma coisa que a gente tá, eu, você, quem tá ouvindo esse programa, quem tá assistindo no youtube.com/mix, tudo na mix, eu não vou falar viciado, sabe por quê? Eu tenho uma palavra melhor.
14: Qual?
9: Alienado.
14: Alienado.
9: Nossa, abduzidos. É tudo sobre isso, cara. A gente parece um monte de zumbi olhando pra uma tela.
14: Parece que a galera entra num túnel, né?
9: Porque é um túnel, cara.
14: Uma coisa que uma pessoa me falou uma vez, que quando você tá conversando com outra pessoa, sabe, contato real com pessoas.
9: Olho no olho.
14: Olho no olho. Você falar com uma pessoa, a pessoa escutar, entender e depois falar de volta. Isso é uma coisa que tá ficando cada vez mais raro.
9: Raro.
14: É, e aí a pessoa tá falando com você, você vai lá do Neida e tá com o celular aqui. Ah, e fica falando com a pessoa com o celular na frente. Não, não, tô ouvindo, pode falar. E uma pessoa falou uma vez, falou, você sabe o que isso parece?
9: O quê?
14: É tipo você tá trocando ideia com uma pessoa, a pessoa faz assim, ó. Não, não, Gi, continua. Aí vai e abre um jornal.
9: Na tua cara.
14: É muito desagradável.
9: Mostra o tanto que você é, né, desinteressante. Mas olha que legal, galera, a gente tá brincando aqui, mas é verdade. Hoje em dia, a nossa vida, ela tá sendo movida pela tela, pelas redes sociais. E olha que interessante, o nosso tema de hoje veio de um ouvinte. Olha que da hora, eu vou ler na íntegra a mensagem que eu recebi aqui no meu @giza.on. Giza, se eu puder sugerir um tema, eu gostaria muito. Acho um bom tema, debatemos no programa de hoje sobre a capacidade de ficar sem a tecnologia. Será que a gente ainda tem essa capacidade? Mandou o seguinte, em um mundo tão conectado, seria possível viver momentos sem apontar uma câmera para um show? Ou seria possível viver um momento interessante sem compartilhar com um amiguinho, tipo, olha como eu tô me divertindo? Ele plantou um edifício, assim, né? Um abacaxi. Tudo que você puder na minha cabeça, porque eu parei pra pensar. Tem a mesma graça hoje, Caco, ir num show, tá aqui no programa, fazer qualquer coisa sem postar pra que o outro veja?
14: Então, eu acho que as pessoas acabam perdendo o melhor de um show, de um espetáculo ao vivo, justamente pra ficar gravando pra assistir depois, ao invés de assistir ali na hora.
9: Então, e você tá falando de assistir depois, e aí eu lembrei de uma mensagem que algum artista veio aqui na rádio, acho que foi até o Marcelo Falcão, hein? Que spoiler! Talvez seja com a gente aqui amanhã. Ele falou assim que ele não entende, eu lembro direitinho dele falando isso, como pode as pessoas gravarem algo pra reviverem depois o que não viveram.
14: Nossa, mano, é cirúrgico. E uma coisa também que eu tava vendo, eu não vou lembrar exatamente, mas se eu encontrar aqui, eu vou compartilhar com a galera que tá, inclusive, com a gente aqui na live. Vamos mandar um salve pra começar o programa?
9: Vamos, a gente tá na tela, rede social, vambora.
14: É, mas a gente já tá aqui, então, assim, a galera colou na grade com a gente. Então, Gilberto Almeida, tamo junto, Sara Fitaroni, Cauã, Reuel Maciel, o Aruel Rabelo também, Maria Aparecida, Rodrigo Silva, tamo junto, galera, Alex Lima. Enfim, muita gente chegando, não esquece de entrar no YouTubão aí, porque estamos de casa. É, a gente tá de casa nova, né?
9: youtube.com/mixtudonamix, canal novinho, cheirando novinho. E a gente quer você.
14: É exato. Sabe aquele cheiro de carro novo?
9: É exato.
14: É que é uma delícia, cara. Entra no canal do Mix Tudo na Mix no YouTube e se inscreve, ativa a notificação. Quando você entrar e colar com a gente aqui no nosso chat, você vai fechar a porta e vai sentir o cheiro. Sabe do quê?
9: Do quê?
14: Cheiro de resenha boa.
9: Exatamente. Então hoje vou desafiar você que tá ouvindo o programa, você que tá assistindo a gente. É possível na tua vida. Todo mundo olhando pra sua própria vida hoje, pro seu próprio umbigo.
14: E seja sincero.
9: Como o nosso assunto hoje abrange o uso das redes sociais, da tecnologia e do que nos tornamos e vamos nos tornar, cada hora eu vou lançar uma pergunta pra explodir a cabeça de todo mundo, porque é assim até o final do programa. A primeira delas é: viver algo sem postar pra você tem a mesma graça hoje em dia? Manda no @mixtudonamix e no giza.com.
14: Eu vou falar um negócio pra você. Não, eu posso responder?
9: Já, Caco?
14: Posso?
9: Vai.
14: Tá. Eu confesso que eu fico meio de saco cheio de ter que postar toda hora. Falei, pô.
9: Então, mas viver sem postar tem a mesma graça que antigamente?
14: Cara, tem hora que eu posto por obrigação, mas se eu pudesse, às vezes, ficar tipo, semanas não postando, porque, sei lá, às vezes eu não tenho nada pra falar, mas eu tenho que inventar alguma coisa pra postar, pro algoritmo me entender, pro meu conteúdo não ficar pra trás. Sabe aquele tipo de preocupação que eu não tinha quando eu tinha 15 anos?
9: Quando a gente não tinha
14: 14...
9: essa pira,
14: sabe,
9: né?
14: Que coisa maluca, velho?
9: O quê?
14: Nossa, esse
9: tá velho, cara, 40 anos?
14: Não, Mas tudo bem. Passei dos 40.
13: Tô, cara. Tá
14: triste. Há 25 anos atrás, inclusive, vi um conteúdo do Renato Albani falando exatamente sobre isso, vindo aqui pra mim. Ou seja, estava com o celular e olhando a tela. Mas tudo bem. Mas ele falou uma coisa que é verdade. Ele falou: você que tem menos 25 anos do que eu, vou te contar um segredo. Aí a galera ficou: nossa, não existe internet. Quando a gente era jovem, 15 anos, 14, 13 anos, né? Tô falando uma pessoa ali, tá lá na minha região ali de idade, dos 40 anos. E o que você fazia sem internet? Olha só, era olho no olho.
13: Era outra coisa, isso aí a gente pode até trazer pra um tempo.

0: não postado? Então hoje vamos discutir, pelo menos nesse primeiro bloco, sobre isso. Perdeu um pouco a graça você tá em algum lugar e não dividir com ninguém? A graça é gravar pra ver depois ou gravar pro outro ver o quanto é, tipo, o tanto de coisa legal que você faz.
1: Também, é, mas posso pirar. Falar? Eu vou mudar um pouco minha estratégia. Falei um negócio, fui sincerão, tô sendo totalmente sincero aqui.
0: Tá.
1: Vai ter uma hora que tem uns dias que eu fico putaço falando português, claro. Sabe aquele que fala, mano, você tá... Se eu abrir o Stories pra gravar alguma coisa, não vai dar pra disfarçar. E aí, esse negócio que você falou assim, pô, as pessoas só postam aquilo pra, né, as coisas legais, pra mostrar que tá tudo bem, tá tudo falando. Mas e se você chegar e fizer isso? De repente falar assim, eu vou postar sem pensar e sem maquiar nada. Porque, na verdade, não adianta você enfeitar o peru, que ele não vai virar o pavão.
0: Exatamente. Sacou?
1: Você tá de mau humor, não tá legal, ou você não posta ou posta aquilo que tá acontecendo na hora.
0: Exato.
1: Sacou? Sincerão.
0: É, exatamente isso. Fala aí a tua relação com a rede social. Então, hoje o assunto é sobre isso, @mixtudonamix, manda um áudio de 30 segundos e manda lá no meu também, no giza.on, já segue a gente no @mixtudonamix, porque hoje a gente quer essa sinceridade, beleza? Então conta pra gente, hoje, tudo que você faz, você posta pra mostrar pra galera, como é pra você, hoje, tá num lugar e não postar? Você se sente bem? Se sente mal? Perdeu a graça viver sem postar? Queremos histórias!
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1: São 6h16. Hoje a gente tá falando de rede social, esse uso exacerbado, gente. Sabe o que eu vi, Caco? Recentemente, uma notícia na Espanha. Olha que coisa doida. A preocupação já que está se tornando, né? Primeiro que as pessoas, a gente tá cada vez mais alienado, né? Vamos falar a verdade. Principalmente com rede social. Nossa, eu acho que é o mal do século da vida. Nem sei onde isso vai parar. E a segunda coisa é que muitas profissões vieram, né? Da rede social. E a gente fala de influencers e tal. E aí veio o boom, a febre, influência, apresentador, ator, atriz, divulgando, trocando as coisas por arroba, aquela coisa doida que a gente vê aí, né? Na Espanha, recentemente, tem uma lei lá, até contei, né? De influenciadores que estão sendo proibidos de trabalharem, né? Filmarem nos restaurantes. Porque as marcas já não estão querendo mais esse tipo de relação. Porque as pessoas estão ali pra quê, Caco? Pra sentar, pra comer, pra se divertir. Se tem uma pessoa com a câmera na mão, filmando, não sei o que, não sei o que. Incomoda quem saiu pra ter uma experiência, uma conexão. Não é doido isso?
2: Ah, agora eu entendi. Que quando você tinha contado isso, acho que foi semana passada.
1: Ué, eu fiquei em choque.
2: Eu fiquei imaginando que o influenciador chegava, sentava ali, pedia as comidas, aí começava a filmar, postava, falava, ah, tá, conta, tá paga aqui. É. Porque tem alguns que fazem isso.
1: Então,
2: né?
1: E isso também, muita gente
2: e
1: não
2: é constrangedor,
1: mais.
2: Inclusive, né?
1: Exato. E um dos motivos dessa lei também, por conta do incômodo das pessoas que realmente saem de casa pra ter essa conexão real, sem telas, né? Aí o pessoal já não quer mais. E o outro motivo também é, acho que o pessoal já tá um pouco cansado, né? Sabe essa ressaca do tipo assim, a minha marca, o meu restaurante tá no perfil de muitas pessoas. Então, daqui a pouco as pessoas não vão ver mais credibilidade nisso, porque todo mundo é capaz de ir lá e fazer, mas realmente gosta do meu prato? Realmente gosta do meu restaurante? Olha onde a gente tá chegando com esse apelo, né? Que as pessoas têm o tempo todo com a rede social. Eu acho que tem coisas que já se perderam, valores também.
2: E uma coisa também, acho que a gente pode entrar, antes de começar essa chuva de áudios aqui. Que
1: é uma chuva.
2: Mano, a galera mandou vários aqui.
1: É, tempestade.
2: Sabe esse negócio de você ter os óculos inteligentes agora? Que você pode filmar, uh-huh, que ele fala com você. Enfim, tem uns que mostram até informações ali. Eu comprei um quando eu tava na viagem agora. Por quê? Porque, enfim, tava fazendo vlog com a Lúnia, filmando, tirando fotos. Falei, pô, vou comprar um óculos pra poder, né, fazer algumas imagens sem precisar ficar toda hora botando a mão no telefone. Mas aí eu me toquei que determinados lugares que eu entrava com esse óculos,
1: as pessoas se incomodavam.
2: Olhavam assim, tipo, ih, o cara tá com aquele óculos que filma. E aí eu comecei a me tocar que algumas pessoas saíam de perto simplesmente por não querer ou achar que estavam sendo filmadas. E aí me veio esse negócio na cabeça. Até onde vai a privacidade alheia?
1: Exato.
2: Sacou?
1: Será que isso...
2: É, então, primeiro que você sacar um telefone e começar... Isso foi uma coisa que até no NX0 sempre me incomodou e pronto, falei também. Tô aí pra falar tudo. Se a pessoa chega, pede uma foto, eu vou lá e tiro uma foto. Vem cá, tá, junta aí, vamos tirar uma foto. Agora, quando eu tô no momento, falando com uma pessoa, de repente eu vejo que tem outra pessoa com o celular meio escondido e filmando,
1: filmando
2: que eu tô fazendo, o que eu tô falando, e assim, tentando disfarçar. Isso pra mim era uma coisa que era uma invasão. Fala, poxa, se você quer conversar comigo, quer tirar uma foto, quer filmar, fala comigo, né? Não invada o espaço da outra pessoa assim. E eu acho que o telefone, além desse vício que você tem de ficar o tempo inteiro todo
1: fazendo conteúdo, o tempo todo,
2: você tem que respeitar o que as outras pessoas também querem preservar a própria privacidade. Você chega em qualquer lugar, sai filmando, tirando foto de todo mundo. Não,
1: não
2: é, gente, tá errado isso aí.

0: Elas, né? Tem muita gente ensinando você a chegar na montanha sem nunca ter escalado uma.
1: É, os famosos profissionais de qualquer coisa.
0: Exato. Vamos pro intervalo.
1: Bora.
0: Vambora. Daqui a pouco a gente volta pro show de áudio. É. Mas é isso, gente.

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0: Mix 5:25.
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0: 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E hoje no programa, estamos falando do uso exacerbado das redes sociais. Você que fica aí o tempo todo, só ali escrolando, vendo a história dos outros, tá na hora de olhar pra tua história, pra tua vida, porque, gente, tempo é dinheiro. Tá perdendo dinheiro, porque quando a gente deixa perder uma coisa, então tá ali deixando de olhar uma coisa que realmente vai ajudar a gente na nossa vida, seja na financeira, qualquer coisa. Cara, presta atenção, o seu tempo tem que valer ouro, você tem que usar melhor esse tempo. E hoje a gente pode falar tranquilamente, falando aqui de rede social, que nem é de todo mal, né? Hoje a tecnologia, ela vem pra ajudar muito a gente, por isso que a gente tem esse quadro aqui, não é da sua conta, sabendo usar, né, Fabi? Que mal tem, não é? Boa noite.
1: Boa noite, Giza, pra você e pra todo mundo que tá ouvindo aqui o Mix Tudo. Pois é, eu também acho que a gente tem que usar a tecnologia a nosso favor, e eu acho que a rede social tem que ser usada com moderação, né?
0: Exato.
1: Eu tô cada vez mais tentando, sei lá, final de semana, por exemplo, eu deixo meu celular de canto, porque eu prefiro viver, eu não consigo fazer as duas coisas.
0: Nossa, sinceramente, sabe? Eu também.
1: Viajar e filmar e ficar postando, eu acho muito legal quem faz, mas não é o meu caso, assim, se eu posto, eu não vivo, então eu prefiro a presença lá de ver.
0: E eu vou falar uma coisa pra você, Fabi, você sabe que aqui a gente troca ideia mesmo, né, sobre tudo que vocês, além do que vocês trazem, a gente também traz pra vida real, né? Você viu semana passada que saiu aquele telefone caríssimo, valor de um Celta no bolso, aquele lá? Acho que até mais que um Celta, então. E a gente sabe que essa loucura por rede social e também por parecer ser muito interessante, comprar o melhor celular, o melhor relógio, o melhor carro e mostrar pro mundo, faz a gente pensar muitas vezes em comprar sem mesmo ter dinheiro para isso. Só que aí, se a gente se planejar direitinho, principalmente para quem trabalha, você que é empreendedor, microempreendedor, você que é influencer, você que é apresentador, que precisa de fato trabalhar nas redes sociais, eu digo trabalhar e não perder a sua vida, você precisa de um bom equipamento. Não dá para pagar à vista, vai pagar parcelado. E é sobre isso que a gente vai falar hoje, não é, Fabi?
1: Exatamente, né? O que é uma dúvida cruel que todo mundo tem. Melhor pagar à vista ou é melhor pagar a prazo, né? E essa pergunta, Giza, pra gente responder, a gente precisa analisar várias coisas, né? A gente tem sempre que se perguntar. Suponhamos que eu tenha dinheiro na conta. Vale a pena eu gastar tudo?
0: Ah.
1: O quanto que essa compra vai impactar aí no meu orçamento? Qual que é a negociação para pagamento à vista? De repente, tem uma vantagem boa. De qualquer forma, sempre vai ter vantagens e desvantagens, né? Tem que analisar direitinho.
0: Sem dúvida nenhuma. Agora vamos lá, vai. A gente joga tudo aqui na roda mesmo pra galera entender e visualizar tudo isso com a gente, mesmo através do rádio. Vamos supor, Fabi, que eu vou comprar uma geladeira. 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
0: 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Não é essa a questão aqui, muito pelo contrário. É facilitar a sua vida para você ter sem sofrer. Obrigada pela dica de hoje, Fabi.
1: Imagina, amanhã eu volto com mais uma dica bacana aí, com certeza.
0: Beijo, Fabi, até amanhã.
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1: Mix são 6h37, Sonzeira, Roser, Too Sweet, aqui no programa. E hoje a gente tá falando sobre o uso exacerbado das redes sociais. Ô, Caco, sabia?
2: Peraí, é que eu tô respondendo uma mensagem.
1: Não, peraí, calma, segura, não escuta essa.
2: Não, mas peraí, deixa eu terminar.
1: Eu quero te contar uma parada.
2: Tá bom, já mandei.
1: Eu preciso te contar uma parada.
2: Não, então,

0: que aconteceu? Vamos ver se você sabe, Doliuma.
1: Caiu a demografia da sua cidade.
0: Caiu a demografia, a galera não sai da tela e depois fica reclamando. Ah, mas em casa não tá tendo aquela conexão. Mas tudo bem, a gente sabe que o celular, além dele distrair, ele às vezes deixa a gente muito irritado, muito estressado. Principalmente porque hoje o trabalho vai embora com a gente no bolso. E a gente sabe que a gente precisa o tempo todo estar resolvendo coisas. E aí o que acontece? Tchau, libido. Mas o Manolo tá aqui hoje pra falar que essa história pode mudar.
2: É verdade.
0: Não é verdade?
2: Com certeza, com certeza. A baixa da testosterona, né? A falta do desejo sexual tem impactado diretamente na vida dos casais, né? Principalmente do homem, né? É. Alimentação mudou bastante, né? Atividade, falta da atividade física, sobrepeso, o sedentarismo, são fatores que contribuem diretamente pra baixa da testosterona.
0: E baixa mesmo, em todas as idades, inclusive,
2: todas,
0: né, Manolo?
2: Todas as idades. Você sabe que depois dos 40 anos isso acentua muito. O homem tem uma diminuição muito grande, começa a perder massa magra.
0: O Caco tá assim.
1: Peraí, você falou 40 anos?
2: É, Caco.
1: Não fala isso.
2: É, Caco, você já não é aquele jovenzinho, Caco. Você já não bate com as duas, já passou o tempo, né, Caco?
0: É, Caco, você não suplementa pra você ver não, cara.
2: O grande detalhe é o seguinte, o nosso alfagrego, ele é um produto voltado. Ô, Caco, não se desespere, que o alfagrego, ele é um produto voltado pro homem. Ele estimula muito a produção da testosterona. Então, ele aumenta muito o desejo, o apetite sexual masculino. É um produto pro homem mesmo. E o grande detalhe é que ele tem vitaminas, sais minerais, aminoácidos, que vão fazer toda a diferença na sua rotina do dia a dia. Porque a testosterona não é só pra atividade sexual, não.
1: Não.
2: Um homem com a baixa da testosterona, ele fica mais desanimado, mais sem energia, dificuldade pra levantar da cama.
0: Por isso que o povo fica borocochô e não sabe por quê, né? Aí quer chegar em casa à noite e representar, Manolo, qual a chance? Não conseguiu nem ir pro trabalho, tá com a cara amarrada o dia inteiro.
2: Não, e eu vou falar uma coisa pra ti, eu vou confessar.
0: Confessa.
2: E uma das coisas é difícil o homem dizer não pra mulher.
0: É.
2: E em alguns casos o homem não consegue, aí gera frustração, desespero, o homem fica infeliz. Então é muito importante usar o alfagrego, e eu acho assim, o grande detalhe desse produto é que ele justamente ele melhora o quê? A vasodilatação.
0: Tá.
2: O homem precisa de fluxo sanguíneo. Então, quando o homem tem, por exemplo, uma disfunção, uma impotência, Gi, isso acaba agravando ainda mais o problema.
0: Total.
2: Então, o produto pode ajudar? Ele é um vasodilatador. 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E claro, que é importante o tempo também. No ato sexual, é um dos fatores que deixa o homem muito, mas muito inseguro, Gi.
0: E outra, destrói sua vida, viu? Se você não tá conseguindo, né, fazer o gol em casa, isso mexe muito com a autoestima do homem e da mulher. Mas só que tem uma parada muito interessante, que o alfagrego, pelo que o Manolo falou aqui, não é só pra hora H. Isso vai melhorar a tua vida. Então você vai ficar melhor no trabalho, você vai poder jogar futebol, fazer muita coisa e sentir a vitalidade de novo. 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
0: 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Valeu, Manolo.
1: Valeu, querida. 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
5: Mix, 5:43.
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0: Gente, vamos fazer show de áudio agora, falando de rede social.
2: Vamos fazer, mas eu tenho que mandar um beijo.
0: Manda um beijo, manda um beijo.
2: Pro meu sobrinho lindo, Luiz, Titio Te Ama, tá aqui na rádio. E, inclusive, eu quero que você mande um áudio pra gente também, tá? Te vejo em casa.
0: O seu irmão era fã do Super Mario?
2: Ele era fã do Super
0: aqui,
2: Mario.
0: Tô zoando. Vamos de áudio.
19: Fala, Cacô, fala, Gisá, fala, Iais.
0: Oi.
19: Cara, eu tenho 9 anos sem rede social nenhuma.
0: Uau.
19: E confesso pra vocês que não faz a mínima falta. Eu gosto de papo olho no olho. A gente conversar, sentar, bater um papo. Claro, tem aquele WhatsApp, a gente troca mensagem, fala, porque a pessoa tá longe. Mas eu percebi que a rede social, ela nada mais é do que ela... aproxima os que estão longe e distancia os que estão perto.
0: Concordo.
19: Por isso, eu prefiro viver sem. E não me faz falta nenhuma. Muito melhor você viver aquele momento e guardar na sua mente.
0: Não, eu Valeu? Concordo. Nossa, amei o seu áudio. O pessoal já tá com consciência, graças a Deus. Tem mais.
20: Fala, Mix, tudo bem? Boa noite.
0: Oi.
20: A todos.
2: Boa noite.
20: Aqui é a Patrícia de São Paulo.
0: Fala, Paty.
20: Então, Mix, tô ouvindo vocês falarem aí sobre deixar a tecnologia de lado, né? E eu estive no Rock in Rio nos 3 primeiros dias de festival.
0: E aí?
20: Eu vi o Capital Inicial homenageando o nosso Renato Russo. Eu vi Barão Vermelho homenageando o Cazuza. Eu vi Jota Quest homenageando o nosso queridíssimo Tim Maia. Três figuras maravilhosas da música que nos deixaram. E diante de tantas homenagens, eu fiquei tão perplexada com a beleza dos shows que eu e meu marido deixamos o celular de lado. Nós gravamos pouquíssimo do show porque a gente quis curtir a vibe e nós tínhamos combinado isso, da gente deixar as telas durante o festival.
0: Arrasou.
20: E curtir o momento como se fosse o Rock in Rio de 1985, assim, lógico, não como se fosse, mas a gente tentar trazer essa essência. É muito difícil, tenho 2 filhos e a gente tem regras em casa de telas, então assim, é bem complicado, mas eu acho que se a gente colocar na cabeça que aquele momento a gente quer curtir sem a tela, a gente consegue.
0: É o lance do VVO agora, né, gente?
2: É, e também tem uma coisa que eu comecei a me interessar muito mais por ler, literalmente. De parar um pouco, sabe, você chegar em casa, deixa o telefone ali de lado. E é uma coisa que eu tô tentando agora ler à noite, porque eu leio de dia. Mas ao invés de você chegar, deitar na cama, ligar a televisão e ficar vendo 300 coisas
0: tela,
2: ali
0: tela,
2: e bombardeando o seu cérebro, será que não é um hábito mais saudável, bacana, até pra sua cultura, pra sua inteligência,
10: você pegar e ler alguma coisa que você quer aprender, uma história que você quer conhecer, enfim, exato, fica a dica aí.
0: E hoje, se a gente for parar pra pensar, até tudo, né? Eu gosto muito de TV ainda, porque tudo que é compartilhado eu gosto muito. Então, TV você consegue ver com alguém, compartilhar ali no momento presente, né? Mas assim, tudo te entrega o que tem. A leitura você escolhe o que você vai ler. Então, é muito bom a gente poder escolher o que a gente quer consumir e não simplesmente consumir o que todos e tudo quer que a gente consuma. Vamos de áudio.
10: Bora.
13: Salve, Caco. Salve, família.
10: Salve.
0: Salve.
13: Que é o Adriano, de Heliópolis, Zona Sul.
0: Fala,
13: cara,
0: mais.
13: Por incrível que pareça, eu consigo viver sem internet, sem celular, entendeu?
0: Incrível nada, você vive.
13: Eu gostaria de morar numa fazenda cheia de cachorro, gato, cavalo, viver longe de tudo essa tecnologia. Eu consigo. Às vezes tem dia que eu acordo, fico o dia inteiro sem mexer no celular.
0: Melhor coisa.
13: Eu não, ninguém tem notícia minha, eu também não tenho notícia de ninguém. Quem tiver preocupado comigo vai me ligar. Abraço.
0: Eu falei,
10: mas tem um problema que ele falou, pô, parabéns, porque realmente é uma atitude que hoje em dia é muito difícil. Mas ele falou uma coisa, pô, quem quer falar comigo me liga.
0: É.
10: Quantas vezes você atende o telefone, se não é um telemarketing enchendo o seu saco, querendo vender Deus alguma coisa pra você?
0: Que ódio, o telefone mudou total, né?
10: Não, agora eu coloquei até bloqueador. Então, eu se também. Eu não tenho no. Fala Bina, que coisa de velho.
0: Nossa,
10: né?
0: Bina se entregou.
10: Bina é muito de velho.
0: Mano, Bina, eu não deixa eu ficar explicar o que é. Esquece.
10: Não, tá bom. Não, a galera 30 mais sabe o que é.
0: Nossa.
10: Mas assim, não aparece o nome da pessoa, não tá na minha lista, eu nem atendo, entendeu? Não, você tá dando risada, tá me chamando de velho, você, Yas, logo você.
0: Bina, vai.
10: Você sabe o que é Bina, Yas? Você sabe o que é bip?
0: Não, você não, já pelo usou amor um fax? De Deus, não.
10: Você ela nunca usou um fax, não. Cara? Pelo
0: amor
10: de Deus.
0: Tá muito velho. Vamos lá.
21: Tarde, galera da Mix, tudo
0: Oi,
21: bem?
0: Oi, tudo bem?
21: Cara, respondendo uma pergunta de vocês referente a redes sociais, eu acho não, tenho certeza que muitas das vezes nós deixamos de compartilhar momentos com a nossa família que
0: Faz
21: está presente
0: muito.
21: Ali no ambiente para querer mostrar para as outras pessoas, para compartilhar com as outras pessoas aquele momento que nós estamos vivendo. E isso daí é bem verdade mesmo. Nós deixamos de viver aquele momento real para viver o momento digital. Então, tipo assim, eu posto muita coisa por conta da minha empresa de churrasco, mas quando eu saio é muito difícil. Meu perfil pessoal mesmo é muito difícil postar alguma coisa. Abraço, galera da Mix, tamo junto.
10: Ele falou que ele só tem que postar pra qual da empresa de churrasco dele. Na verdade, ele quer ficar fazendo inveja das pessoas.
0: Inveja.
10: Que ele trabalha fazendo o que todo brasileiro ama, que é comer churrasco.
0: Quer
10: na verdade,
0: churrasco.
10: Ele faz, né?
0: Mano,
10: aposto que ele come também.
0: Mas isso que ele falou também, é bom pensar, né? Quem trabalha com isso tem que postar, mas é diferente. Quando você tem que postar pra um negócio, né? Aquilo é trabalho. Agora, se você carrega isso pra tua vida 24 horas por dia, você vai perder todos os momentos, tá? Querendo provar pro mundo que a tua vida é muito da hora. Vamos de áudio, tá bom?
10: Bora.
22: Fala, Caco, tudo certo com vocês?
10: Tudo certo.
22: Felipe de Maringá.
0: Fala,
22: vou contar
0: rapaz.
22: Um pouco da minha história com redes sociais pra vocês.
0: Não vai.
22: Eu tinha antigamente, em 2016, 2017, um Instagram fitness.
0: Olha
22: naquela
0: isso.
22: época tava meio que bombando essa questão. E eu postava ali a minha rotina e tentava engajar a galera. Tinha alguns seguidores e eu fui hackeado. E a partir desse momento fui até chantageado também.
0: Olha
22: e
0: isso, cara.
22: Quando a gente se depara com essa questão, a gente vê que a gente é um pouco desamparado na questão de lei quanto a isso. Pelo menos era naquela época, né? Não sei como tá agora. Então hoje eu sou bem resguardado quanto à questão de rede social. Tanto aí, vocês podem ver meu Instagram aí. Só sigo vocês e minha mulher só. Beleza, galera? Só contar esse relato aí pra vocês. Fiquem espertos. Isso aí é uma coisa importante, né? Talvez os jovens não tenham muita noção dessa questão. Ainda mais com IA hoje em dia. É interessante a gente ficar de olho aberto aí, beleza? Abraço pra vocês. Até mais, pessoal.
0: Isso que ele falou, Caco, até traz uma reflexão muito importante, né? A gente não tá nem falando aqui dos perigos da rede social hoje, porque não tem regulamentação, não tem nada. Todo mundo pode tudo, faz o que quer. É fake news. É uma vida que não é real, que você acredita. Aí você vai encontrar a pessoa não é daquele jeito, que é muito filtro, é muito IA. Gente, é uma mentira. E aí eu vi outro dia uma matéria muito importante, né? No caso de uma mãe, na verdade não era uma matéria, ela fez um relato, ela falou assim, ó, quando você pensar em dar uma rede social pro seu filho menor de idade, põe aí 7 anos, 6 anos, vamos pôr aí antes dos 18 anos, só pensa uma coisa, por mais que ele esteja do teu lado, é como se você pegasse essa pessoa, essa criança, e colocasse na maior avenida da sua cidade. Vamos pôr aí a Avenida Paulista sozinha. Ela tá ali, ó, vulnerável. Então, presta bastante atenção nisso.
10: É, esse lance de... É até uma questão, cara, que eu fiquei pensando. Quando é que você vai dar um telefone celular pra uma criança? Quando é a hora certa de fazer isso?
0: Eu acho que se eu tivesse essa rede social antes dos meus 18 anos, provavelmente eu já estaria, olha, hoje,
10: não, mas
0: com
10: até
0: certeza internada.
10: Uma questão de comunicação, assim, eu de verdade, essa é uma dúvida que eu tenho. Quando eu tiver filho, eu vou querer saber qual que é a hora certa de você fazer isso, né? Porque você também vai ter que, você vai deixar a criança no colégio, você vai ter que se comunicar com ela, né?
0: Exato, é bem complicado isso, gente. Vamos lá, mais um áudio.
3: Fala, Lívia de Santarém do Pará. E respondendo a pergunta de vocês, digo mais, a vida tem muito mais graça longe das redes sociais.
0: Total.
3: Quando você sente o que é viver de verdade, quando você para pra comer uma comida gostosa, saborosa.

0: você apenas vive o momento. Então, sim, tem muita graça viver longe das redes sociais. Eu sou uma que não curto postar, posto muitíssimo pouco. E é isso aí, adoro viver meus momentos e criar as minhas memórias. Beijos!
1: Olha que engraçado, olha como que a gente é doido, Caco. Ela acabou de falar, dá pra viver muito longe das redes sociais. Na verdade, a vida, ela existe fora das redes sociais. As redes sociais, elas vieram, de repente, por exemplo, pra ser um álbum de fotografia, ou de repente você guardar uma memória. Mas a memória, ela só existe, gente, se a gente de fato viveu.
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0: contando que o programa já chegou ao fim, Caco.
1: É, tudo que é bom dura pouco, né?
0: Querido? Porém, Caco, ó, já falei, tem que tomar cuidado com o uso das redes sociais. Hoje em dia a gente tá tudo alienado. Escolha bastante o que você tá consumindo. Não passe muitas horas nas redes sociais. Viva a vida, olho no olho, aproveite a família, aproveite os amigos e só poste o que realmente vai virar recordação de algo que você viveu. Não poste nada que você não viveu pra impressionar as pessoas, porque isso não faz sentido nenhum. Aqui na live o Reis colou aqui com a gente, né, Roberto Reis, também um dos apresentadores que sempre tá aqui me substituindo, substituindo o Caco, e também é da Mix. A gente tava falando sobre a importância de entender que a rede social, ela serve pra conectar, não pra desconectar. Então a gente precisa ter muita responsabilidade com o que a gente posta, porque a gente pode inspirar as pessoas ou causar um estranhamento, uma tristeza, uma euforia, por impactar a gente, Caco, que às vezes acha que tudo que vê é real e não é, né? Então, fica aí essa responsabilidade. Mas, se você gosta de bom conteúdo, você pode seguir a gente, né?
1: Ah, com certeza. Você pode me seguir lá no TikTok e no Instagram. Você vai no arroba Caco Grandino, CACO Grandino, que inclusive vai ter corte no programa de hoje. E pra seguir nossa querida apresentadora, como é que faz, Gi?
0: Ó, me segue lá. Prometo pra vocês que ali não tem nada do que não é real, tá? No giza.on, gisa.on, eu compartilho um pouco da minha vida, bem pouco das minhas, no caso da minha família, né? De coisas que realmente são interessantes e principalmente trabalho. Então, se você quiser me seguir, vai lá, gisa.on, giza.on. Só que antes de ir embora, Caco, eu achei muito interessante isso que a Yas deixou aqui, porque a gente tá falando aqui, né, de rede social, mas basicamente a saúde mental. A gente tá no mês de setembro, setembro amarelo, vamos fazer um programa sobre isso. Só que hoje, galera, preste bastante atenção. Você tá viciado no celular? A gente vai mostrar pra você alguns sinais agora. Por exemplo, o vício se manifesta quando o aparelho deixa de ser uma ferramenta e passa a ser uma reação automática do seu corpo, né, Caco?
1: É, e também acontece o efeito fantasma, que você acaba sentindo que o celular vibra no seu bolso ou você escuta o toque dele mesmo quando ele não tocou ou quando ele nem tá com você.
0: Uso no piloto automático, desbloquear a tela sem ter nenhum objetivo, fechar um aplicativo e abri-lo imediatamente em seguida, assim, nem perceber. Sabe aquele lance de olhar a hora, mas nem viu a hora?
1: Sei,
0: exato,
1: sei bem.
0: É tipo isso, né?
1: É isso. E também tem aquela parada que você faz, que é levar o celular no banheiro. Galera, o celular não é jornal e também não é papel higiênico, mas tudo bem. Você não consegue ir pro banheiro literalmente sem estar com o aparelho, que tem gente que tem até prisão de ventre, entendeu?
0: Exato.
1: Precisa do celular na mão pra fazer o número 2, pelo amor de Deus.
0: Ó, primeira e última ação do dia, pegar no celular nos primeiros 60 segundos após acordar e dormir com o aparelho na mão ou embaixo do travesseiro. Bom, a gente trouxe aqui alguns sinais pra você já ficar em alerta. Tem um livro que eu vou indicar aqui, que é O Milagre da Manhã. O Milagre da Manhã.
1: É muito bom esse livro.
0: Eu li, vou reler esse livro. Ele fala que as últimas coisas que você processa antes de fechar os olhos pra dormir vai causar a mesma sensação quando você acordar. Então, presta bastante atenção, cara. Deixa a tela de lado, vai fazer uma coisa realmente útil que ao amanhecer você vai sentir que você é outra pessoa. Bora ler esse livro, Milagre da Manhã. Vambora!
1: Vambora, mas a galera tem que seguir a gente, hein?
0: Segue aí, giza.on.
1: Caco Grandino, mas tem que seguir o nosso.
0: @mix, tudo na Mix. Até amanhã. 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
1: Mix 6:05.
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programação da Mix, seu som preferido de cabeceira, qual é? Conta numa mensagem de voz. Nessa mensagem eu preciso saber do teu nome, de onde você tá ouvindo a Mix e esse som bacana pra eu tocar daqui a pouquinho. Vou começar a fazer a programação já, já vou separar. Então mande o áudio. Mandou em algum desses dias passados, então é ficar de ouvido colado no som. Pode pedir de novo. Pode mandar beijo, pode mandar abraço, pode oferecer 11 983 408 mil, esse é o Zap da Mix. Então já manda aí essa música bacana, como é que você quer, tá bom?

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0: Oba! A gente já tinha falado aqui, mas é vero. O Oasis anunciou uma nova turnê mundial pro ano que vem. Pois é, minha gente. Depois do sucesso da turnê do ano passado, que passou, né, passou aqui pelo Brasil, os irmãos Liam e Noel Gallagher resolveram voltar aos palcos em uma nova leva de shows. Por enquanto, esses shows da nova turnê do Oasis vão rolar entre maio e setembro do ano que vem na América do Sul. Ou melhor, olha eu já querendo que viesse pra cá, mas não. Só na América do Norte e na Europa. Pois é, né? Enquanto o Oasis não anuncia novos shows aqui, vale lembrar que o documentário sobre a turnê de reencontro da banda já está em cartaz nos cinemas brasileiros. E se você quiser saber mais notícias, tem outras tantas iguais a essa aí como o do seu artista preferido. Vai lá no nosso site, radiomixfm.com.br.
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1: Mix, 7 horas.
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0: Boa noite, bonitos todos. Tá no ar. O programa feito por você, melhor ouvinte do Brasil, ouvinte da Mix. Não tem pra ninguém, não. O sarrafo do ouvinte da Mix é lá em cima, meu. Não tem pra ninguém. Então já me ajuda até as 9, fazer essa programação. Manda aquele áudio. É, pelo zap, que é o 11 983 408 mil. Com o seu nome, eu quero saber de onde você tá ouvindo a Mix nesse Brasil grande demais. E esse som pra gente ganhar a noite de quarta-feira. Brilha.
2: Olá, boa noite, boa. Mix. Aqui é a Glaucia do Jaraguá. Eu gostaria de ouvir qualquer música da Dua Lipa. Eu gostaria de oferecer pra todos os ouvintes.
0: Obrigado.
2: E pras minhas filhas, Caroline, Cassione e Camille. Obrigado, um abraço.
1: Beijo. 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

0: e o zap da Mix, já manda agora no celular, eu vou falar, você já vai mandando a mensagem de voz, 11 983 408 mil. Aquele abraço pro Jurandir, da cidade de Nobres, no Ceará. A Sofia tá em Guarulhos. William, William é um cara engraçado, ele é chofer de caminhão desfilando do tapete da rodovia Fernão Dias, sentido Belo Horizonte. Valeu, William, boa viagem, cuidado na estrada aí, muito obrigado pra você que tá na sintonia e só falta pedir som.
1: Fala, Mix, um abraço, aqui é o Fabrício de Vila Velha, Espírito Santo. Toca uma música aí do Detonautas, Rádio Love. Boa noite a todos.
2: Boa. 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
1: Ele fez o show porque você quis. Então demorou pra pedir sua música. 11 98340 8000. Demorou aqui, deixa eu ver quem tá no zap da Mix. Amanda, de São Vicente, litoral sul de São Paulo, tá com a gente. O Edmilson de Barbacena, Minas Gerais. Gustavo Argenta, o Gustavo tá nesse momento em Porto Alegre. Rio Grande do Sul, bate. E que som vai melhorar nossa noite de quarta? Conta pra mim no 11 98340 8000.
2: Boa noite, Rádio Mix.
1: Boa noite.
2: Me chamo Emily, Emily Lira, de Jaboatão dos Guararapes, Pernambuco, bem pertinho de Recife. E eu queria qualquer uma de Black Eyed Peas.
1: Boa. 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
1: Onde tá o amor? Quem cantou Black Eyed Peas com Justin Timberlake? Aqui no melhor mix do Brasil, Where is the Love? Onde tá sua música? Então manda pra mim, aqui no 11 98340 8000, através de uma mensagem de voz.
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3: Mix 7:28.
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10: 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Tu manda. Poder é seu, é bom, né? O poder é seu. 11 983 408 1000. Manda uma mensagem de voz. Tipo assim, ó. Pode oferecer música pra quem você quiser, tá?
12: Fala, galera da Mix.
10: E aí?
12: Tudo bem? Boa noite. Boa noite aos ouvintes também ligados. Aqui quem fala é Maurício de Campinas. Manda um som pra minha irmã Myla. O som do BTS, Swen. Valeu, estamos ligados aqui no melhor mix do Brasil.
10: Ó, que irmãozão, nota 10. Música pra irmã. Abraço, família.
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0: 11 983 408 mil. O Walter tá em Votuporanga, o Felipe em São Bernardo do Campo, a Fernanda tá em São Paulo sempre com a Mix, na ida e na volta pro trabalho. Valeu, querida, bom descanso pra você. E tu, da onde? Vamos ouvir o quê?
1: Oi, Mix. Oi. Estou aqui, Anastácio, Mato Grosso do Sul, correndo e escutando a corre, melhor. Corre. Mix, toca pra mim, Casseller, malandragem.
0: Vamos na atividade.
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0: Mix, faltou 9 minutos para as 9 da noite. Ó, Coldplay fez o show, né? Tá aí uma banda que poderia voltar também, mas fez o show para você, melhor ouvinte do Brasil. Paradise.
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0: Já tem o nosso número na agenda do seu celular? Valeu muito pela consideração. Se ainda não anota, é até fácil de lembrar, mas é bom você anotar. E aproveita também já para mandar um som para tocar amanhã. O programa tá quase terminando hoje, tá? Então, já manda para amanhã. Já faz agora para não esquecer. 11 983 408 mil. Apareça aqui na casa.
2: Boa noite, Rádio Mix.
0: Boa.
2: Galera, me chamo Alan, sou de São Carlos, motorista de aplicativo aqui no interior de São Paulo. Quero ouvir Britney Spears, Julia Wardens. Agradeço, um abraço a todos.
0: Valeu, Charles, e a todos e todas, como sempre, os motoristas por aplicativo desse país são Mix. 5 estrelas pra vocês, gente.
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1: Nem falta só um minuto para as 9 da noite. E amanhã quintou? Vou te esperar aqui no mesmo horário. Já manda agora o som pra gente colar amanhã. Bora combinar assim, ó. Esse combinado não vai sair caro. E você não vai pagar nada. 11 983 408 mil. Aquela mensagem de voz, eu quero saber o teu nome, de onde você tá ouvindo a Mix. Esse som bacana pra todo mundo.